0: nas oitavas de final. Há 3 dias do jogo contra a Noruega, Brasil faz treinos sem Rafinha, Rayan e Lucas Paquetá.
1: Olá, boa noite. Hoje, com a presença da professora de Relações Internacionais da ESPM, Denilde Holzhacker, e o economista e doutor em Ciência Política, Ricardo Senes. Boa noite, sejam bem-vindos.
2: Boa noite.
1: O governo brasileiro contestou a proposta de tarifaço de 25% contra produtos do Brasil, sugerida pelo representante comercial dos Estados Unidos. O pré-candidato do PL à presidência, Flávio Bolsonaro, também se manifestou, pedindo a Washington um adiamento das taxas. E o presidente Lula falou em traidores da pátria.
3: Na carta enviada para os Estados Unidos, assinada pelo chanceler Mauro Vieira, o governo afirma que os Estados Unidos estão usando a investigação para questionar escolhas soberanas do Brasil e não para tratar de medidas que efetivamente prejudiquem o comércio americano. Entre os tópicos estão determinações do Supremo Tribunal Federal de remoção de conteúdos e suspensão de perfis nas redes sociais. O governo afirma que essas decisões foram tomadas no âmbito de processos judiciais regulares relacionados à integridade eleitoral, investigações criminais e à proteção de direitos fundamentais. O principal ponto da defesa foi o PIX. O Brasil rejeita a acusação de que o sistema favoreça empresas nacionais em detrimento de concorrentes americanos, usada como argumento pelo governo Donald Trump para dizer que há favorecimento indevido interno e contra o comércio estrangeiro. O governo sustenta que empresas americanas já atuam normalmente no ecossistema do PIX, citando como exemplos o Google Pay Brasil e a Visa, e argumenta que o sistema ampliou a concorrência, reduziu custos e criou novas oportunidades para bancos, fintechs e empresas de tecnologia. As novas taxas devem entrar em vigor ainda este mês. O governo brasileiro avalia como difícil reverter completamente o tarifaço, por entender que os argumentos usados pelos americanos são políticos.
4: O principal argumento que mostra isso é que a gente tem um déficit com os Estados Unidos, um déficit comercial, né? Então, os Estados Unidos, eles exportam mais para o Brasil do que importam. Então, isso não tem qualquer sentido técnico a gente pensar numa tarifa vindo dos Estados Unidos para o mercado brasileiro. Então, essa taxação que o governo Trump faz ao Brasil, da mesma maneira que faz a outros países, sem dúvida alguma, isso é uma artimanha ideológica do Trump.
3: O ministro do Desenvolvimento, Indústria e Comércio, Márcio Elias Rosa, conversou com o representante do escritório comercial da Casa Branca, Jameson Greer, nesta quinta-feira. Segundo o ministro, alguns atropelos provocados por terceiros têm atrapalhado as negociações.
5: Quando o mundo se fecha e alguns falando em outras línguas, e até às vezes em português, querem criar barreiras para o nosso comércio, o presidente Lula diz, não saia da mesa de negociação. Até para dizer e reforçar que há temas que não estão em negociação, que jamais estarão, como por exemplo da soberania brasileira e das questões que dizem ao povo brasileiro.
3: O recado tem endereço certo. O Planalto tem atribuído as ameaças tarifárias dos Estados Unidos às articulações dos filhos do ex-presidente Jair Bolsonaro. E o senador Flávio Bolsonaro, pré-candidato a presidente pelo PL, também enviou uma manifestação ao governo americano pedindo o adiamento da aplicação das tarifas para depois das eleições no Brasil. E alega que esse tipo de sanção fortalece o governo atual. Nas redes sociais, o presidente Lula comparou esta atitude à de traidores da pátria.
6: Nós temos que entender que a carta do senador é apenas um ato de sobrevivência política. Ele percebeu com toda certeza que o brasileiro, em qualquer nível educacional e com qualquer quantia de dinheiro no bolso, não goste que ninguém mande na casa dele, seja quem for. E isto terá seus reflexos eleitorais, esta percepção.
1: Ô Senes, dá para acreditar que o rito dessa investigação no Escritório de Comércio Exterior dos Estados Unidos é institucional, ou está, de alguma forma, a seu ver, contaminado ideologicamente?
7: Então, Rita, essa nova forma do governo americano se relacionar, não só com o Brasil, mas com outros tantos países, ele acho que tem a ver com essa nova configuração geopolítica e geoeconômica internacional, né? Então, assim, ele tem muitas dimensões. As investigações dentro dessa seção 301, que é o que está andando, tem outras seções que também permitem o governo americano, de maneira unilateral, começar a fazer

0: investigação e definir os parâmetros da investigação e declarar que está sendo prejudicado. Isso é um processo para dentro dos Estados Unidos, legalmente ok. Né? Ele não tem a ver com acordos internacionais, ele é unilateral, que se chama. Ele não tem a ver com a OMC, não tem a ver com acordo bilateral, regras de comércio internacional, não. Ele é unilateral dentro dos Estados Unidos. Então, mas dentro dos Estados Unidos é um procedimento legal. Então, essa é a primeira questão. Agora, é um procedimento de caráter administrativo que tem que chamar a atenção. Ele não está no judiciário, ele não está nessa instância. Então, como ele é no administrativo, a forma de responder tem que ser dentro do parâmetro que eles te oferecem. Então eles abriram lá um public hearing lá, que é uma audiência pública para ouvir. Ele recebe a resposta dos governos, como foi o caso brasileiro, que querem contestar com dados, etc., e vai para um embate. Agora, ele, além de ser unilateral e ser definido por um padrão de caráter administrativo, um processo administrativo, ele tem um caráter, sim, político. E o Trump está carregando um pouco mais as tintas políticas. Política, inclusive eleitoral, como a gente está vendo, infelizmente. Mas eu diria o seguinte, o Brasil vai ter que conviver com isso. Não é só no governo do Trump, não. O Trump é pior. Mas o Brasil, acho que entrou numa lógica, como outros países, que vai ter que entender com os Estados Unidos em novas bases.
1: Denilson, como é que você avalia essa iniciativa de um senador, que é pré-candidato à presidência, encaminhar diretamente ao governo americano um documento com propostas para política comercial, inclusive pedindo para adiar o tarifaço, né? Ele não contesta o tarifaço, ele pede para adiar, para não ajudar o presidente Lula na reeleição.
2: Como colocado, né, pela reportagem, é uma ação eleitoral, né? Então, ele está olhando, tem um impacto negativo, a questão, toda essa aproximação com o Trump teve um impacto negativo, porque a opinião pública não se posiciona favorável. Então, é uma tentativa dele de mostrar, primeiro, que tem acesso, que mantém um acesso, que é capaz de influenciar as decisões do lado americano e que é capaz de, se não barrar, pelo menos adiar os efeitos negativos que podem ter com as tarifas. Acho que esse é o elemento importante da atuação do próprio Flávio nesse contexto. E tem um outro contexto, que é um contexto do alinhamento político, né? Ele já está dando a indicação de qual vai ser o alinhamento em termos de política externa, caso seja eleito, que é um alinhamento automático com os Estados Unidos, seguindo o modelo de outros países da América Latina, como a Argentina também.
1: Aliados do governo no Senado Federal já trabalham com a possibilidade de que a votação da PEC pelo fim da escala 6-1 fique para depois do recesso legislativo. A aposta da líder do governo, Tereza Leitão, é de que será mantido o texto aprovado na Câmara, inclusive com a manutenção do período de transição.
3: O avanço do debate sobre o fim da escala 6-1, com a sessão temática que ouviu 56 oradores no plenário, nesta quarta-feira, foi vista com bons olhos por aliados do governo. A novela que se tornou a tramitação da PEC no Senado ganhou um novo capítulo com a declaração do presidente Davi Alcolumbre sobre o período de transição aprovado pela Câmara. Ele pediu à assessoria legislativa um estudo sobre uma emenda que permita o fim imediato da escala 6-1, sem o prazo de 14 meses de adaptação até que a jornada de trabalho caia de 44 para 40 semanas. Em entrevista à CNN nesta quinta-feira, a líder do governo, Tereza Leitão, afirmou apostar no texto que inclui o período de transição.
4: O que eu senti das centrais sindicais na reunião que participei junto com Paulo Paim e o senador Alcolumbre é que o interesse estratégico e a vontade majoritária é que a PEC seja aprovada do jeito que foi aprovada na Câmara. Porque na Câmara teve uma comissão especial, o debate foi bem amadurecido e o resultado da votação, ele dá muita legitimidade ao conteúdo da PEC.
3: Sobre o calendário de tramitação da PEC no Senado, onde o projeto ficou parado mais de 30 dias, parlamentares governistas adotam uma postura de cautela, em um momento de desgaste na relação entre o presidente Lula e Davi Alcolumbre. Desde a rejeição histórica do nome de Jorge Messias ao STF, Tereza Leitão admite a necessidade de seguir o calendário legislativo e não apressar a votação.
4: Eu não quero trabalhar essas duas questões com antes ou depois da eleição, porque não estou tratando do efeito eleitoral. A adaptação e articulação do tempo político com o tempo calendário envolve muito o calendário legislativo e nós vamos trabalhar com essa realidade.
1: O Senes queria começar a tentar entender esse movimento do Alcolumbre, né? Porque o período de transição ele foi justamente o mecanismo encontrado para reduzir a resistência à aprovação na Câmara, né? Principalmente dos setores produtivos que precisarão se adaptar. O que dá para ler desse cenário?
0: Olha, então, a primeira questão é o seguinte, uma medida dessa, com esse impacto, claramente tem que ter uma transição. Transição não só no tempo, mas diferente também para os setores que vão ser diferentes. Assim, do ponto de vista de racionalidade, é impossível imaginar que isso, uma medida como essa, não tem uma coisa de transição. Mas isso é o racional, o discurso, vamos dizer, é a narrativa e o racional econômico. O Alcolumbre, ele não trabalha em absoluto com temas objetivos programático. Alcolumbre é um cara essencialmente político. Ele não mede custos econômicos das medidas. Ele está em um braço de ferro com o Lula e tentando simultaneamente se posicionar para a próxima legislatura. Quando estava um cenário onde a oposição estava mais clara como possível vencedora da próxima eleição, o Alcolumbre claramente fez um movimento em direção à oposição, que envolveu esse assunto e outros assuntos, né? Nas questões de segurança, ele fez um monte de sinalizações. O cenário foi mudando e ele ficou no meio do caminho. A própria rejeição dele, da forma que ele conduziu a votação da indicação do presidente para o Messias para a STF, que acabou sendo derrotado, foi um outro movimento que ele fez já sinalizando para a oposição. O problema é que o presidente Lula não engoliu essa questão e não fala desde então com o Alcolumbre, está botando ele na geladeira e, então assim, está entrando no jogo político do Alcolumbre. E mais, o Lula sugeriu semana passada que ele iria congelar todas as emendas parlamentares, já que o jogo está parado. Então é o seguinte, não, nenhuma emenda parlamentar. Vamos deixar as emendas parlamentares para ser alocada depois na próxima. Isso derruba o Alcolumbre, porque todos os aliados dele vivem disso, né? Inclusive ele. Então, assim, é um jogo político assim, muito pesado e que, infelizmente, está deixando o tema de conteúdo efetivo da transição desse regime para um segundo plano, o que é péssimo para o país, né?
1: Denilde, a Câmara aprovou a PEC com ampla maioria, de uma forma até rápida, mas o Senado reduziu o ritmo. O que mudou politicamente entre uma casa e outra?
2: Olha, mudou um pouco esse jogo que o Senes falou, político, né, entre oposição e governo. E também, eu acho que tem uma pressão aí de setores que passaram a ter uma capacidade maior com relação aos efeitos da própria medida, né? Então, é uma medida muito popular a Câmara ela tende a ter uma posição mais forte de não ir contra medidas que têm um apoio popular tão grande, mas no Senado você tem capacidade de uma discussão mais técnica e isso acabou também travando. Então, acho que tem um fator aí que é o jogo político das disputas e também a capacidade que alguns setores estão tendo de trazer os impactos que podem ser vistos aí de forma negativa para alguns setores econômicos.
1: Veja a seguir, há 2 dias de valer a proibição de pré-candidatos em inaugurações de obras públicas, o presidente Lula entrega obras no Rio Grande do Norte e no Ceará. E veja também, a Rússia lança ataque massivo à capital da Ucrânia, que deixa 20 mortos e 90 feridos. A gente volta já.

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1: A Rússia lançou um ataque massivo a Kiev que deixou 20 mortos e 90 feridos. Para as autoridades ucranianas, foi uma das maiores ofensivas à capital desde o início da guerra, há mais de 4 anos.
2: Prédios destruídos, pessoas sob os escombros, explosões e incêndios. O ataque massivo da madrugada desta quinta-feira provocou a maior destruição registrada este ano em Kiev. Alertas de ataque aéreo foram emitidos para a maior parte do território do país. Em Zaporíjia, as câmeras de segurança captaram o momento em que um míssil atingiu esta piscina coberta, deixando 4 feridos. Segundo a Força Aérea da Ucrânia, a Rússia lançou quase 500 drones e 74 mísseis, números considerados incomuns. A taxa de interceptação foi baixa. Os drones a jato, lançados a centenas em poucas horas, são mais difíceis de interceptar, pois chegam a 500 km por hora. O presidente Volodymyr Zelensky encurtou sua visita a Dublin, na Irlanda, onde acompanharia o início do mandato do país na presidência rotativa da União Europeia. Ao chegar a um dos locais dos bombardeios, se queixou da lentidão na compra de mísseis de defesa aérea. Porta-voz do Kremlin, Dmitry Peskov, afirmou que os ataques de retaliação da Rússia contra a Ucrânia foram realizados exclusivamente contra alvos militares ou ligados a atividades militares.
3: Putin não pode parar a guerra agora porque ele não atingiu seus objetivos. Isso custaria a sua permanência no poder e talvez a sua própria vida. Seria questionado por que todo esse esforço para esses resultados que seriam apresentados pela Rússia. Ao mesmo tempo, a Ucrânia quer congelar a guerra como está, porque acredita que possa recuperar os seus territórios diplomaticamente depois que o Putin sair do poder. Então, é uma armadilha para os dois lados.
2: Com o ataque desta madrugada, a Rússia revida as últimas investidas da Ucrânia com drones de longo alcance que atingiram instalações militares e de energia. As ofensivas resultaram numa crise generalizada de combustível e um dos gigantes mundiais na produção de petróleo se viu forçado a importar gasolina da Índia. 40 regiões da Rússia já impõem restrições à venda de combustível. Em muitas cidades, tem sido comum a formação de grandes filas nos postos para abastecer.
3: Tem filas de 12, 14 horas. Né? O Zelensky fez uma declaração de que os russos teriam muito tempo para conversar sobre os efeitos dessa guerra nessas filas. Isso é, sim, uma mensagem poderosa e, de certa forma, uma humilhação para o Putin.
1: Denildin, em que fase da guerra a gente está? Já estivemos fases que a Rússia estava mais forte,

0: e a Ucrânia parece que ganhou um fôlego, né? Como é que você analisa esse momento?
1: A gente está num momento em que é de volta das ofensivas, né? O período do verão a gente sempre tem, né? A gente viu isso nos verões passados, de uma ofensiva de um dos lados. A Ucrânia, ela conseguiu se reorganizar, tanto com a compra de armamentos, como também reorganizar a própria lógica da ofensiva. Então, a semana passada, eles fizeram uma série de ataques que levaram aí perdas importantes para a Rússia em termos de infraestrutura e com impacto econômico. E agora a gente está vendo a contra-ofensiva do Putin. O Putin tem que mostrar que tem capacidade ainda de ação para não parecer que está perdendo a guerra. E mostrou que tem drones, e que essa é a nova fase, acho que é o ponto importante nesse contexto, é que a gente tem uma fase mais tecnológica, mas que ainda está tendo muitos impactos em perdas de vidas humanas e de infraestrutura. Não há nenhum cenário de que a gente vai ter algum tipo de volta de negociações ou que esse processo vá levar alguma posição, exceto se um dos lados declarar a vitória ou que o outro seja o perdedor.
0: Ô Senise, qual a situação da Rússia nesse momento, né? Parece que está todo mundo muito exausto. Como é que está a economia da Rússia e também a situação das tropas em relação a essa nova fase da guerra?
2: Não, a Rússia está bastante debilitada, né? Tanto que o Putin, ele vive escondido, ele está com uma ameaça de vida, a coisa desorganizou bastante lá. A economia está sentindo muito esse esforço de guerra, todos os boicotes que eles estão sofrendo. O custo dessa guerra para a Rússia está muito alto, né? E o pessoal de terra lá, os soldados, a infantaria, já esgotou seus homens. Eles estão trazendo mercenários, uma época parou, acabou o estoque, está chamando parceiros, teve gente da Coreia do Norte lutando lá, estão botando prisioneiros para lutar com promessa de liberdade ao final. A resposta da Ucrânia, que é surpreendente para o que a Rússia estava esperando, que é um pouco nessa linha, nesse novo padrão, a Rússia tem muito armamento que é do tipo tradicional, né? Mísseis balísticos, mísseis de cruzeiro, que são milhões cada um, é carérrimo. E eles servem para você fazer uma destruição em massa, para você fazer esse tipo de guerra que é desgaste. Eles não são tão... Esse ataque foi uma combinação de drone com esses tipos de mísseis, que são mísseis que podem até carregar ogiva nuclear. São coisas supersônicas, é um outro departamento, uma guerra muito cara, muito estratégica e muito de destruição de massa, que não cabe para esse momento. E eles têm menos capacidade na parte dessa guerra mais tecnológica que a Ucrânia consegue fazer. Então, assim, a Rússia está em maus lençóis. Não vai perder a guerra, porque ainda tem muita estrutura, tem muita capacidade, mas vai apostar talvez nesse empate, né? De alguma maneira, mas entrou numa armadilha.
0: A partir deste sábado, dia 4 de julho, a legislação eleitoral proíbe que pré-candidatos participem de inaugurações de obras públicas. Antes deste período de restrições, o presidente Lula percorreu o Brasil em uma maratona de eventos.
3: Só nesta quinta-feira, Lula participou da entrega dos lotes 4 e 5 da ferrovia transnordestina no Ceará e da inauguração de um túnel da transposição do Rio São Francisco no Rio Grande do Norte, onde ironizou a pressa em promover os eventos por conta do calendário eleitoral.
4: Eu não posso inaugurar mais obra por causa das eleições, mas eu posso visitar a obra. Então eu vou voltar para ver a universidade. Sabe, faculdade de medicina, eu vou voltar para ver outras obras. Mas fazer visita sem poder falar nada, só visitando assim.
3: A legislação eleitoral não permite a participação de pré-candidatos em inaugurações de obras públicas num período de 3 meses que antecede as eleições. É o chamado defeso eleitoral. Como o primeiro turno em 2026 será em 4 de outubro, as restrições começam a valer já a partir deste sábado, dia 4 de julho. O descumprimento da lei pode resultar em multa e cassação do registro ou diploma do candidato.
5: Na verdade, alguém que inaugura uma obra com recursos públicos está cumprindo a sua obrigação, não está fazendo favor. Está cumprindo a obrigação e os compromissos assumidos no mandato atual, no mandato anterior, e isso não pode servir para projeção para eleição futura. Então, A ideia é manter o máximo possível o equilíbrio para que o eleitor não confunda aquela obra pública que está sendo inaugurada com alguém que

0: queira ser candidato, que seja candidato.
1: Isso explica porque hoje o candidato também fez entregas de veículos em Juazeiro do Norte, no Ceará. Ontem, em Alagoinhas, na Bahia, anunciou a inauguração de um hospital. Ainda na Bahia, nesta quarta-feira, ele esteve nas obras de uma ponte em Veracruz e na reabertura de um teatro em Salvador. Na semana passada, Lula fez anúncios em Itajaí, Santa Catarina, Três Lagoas e Ponta Porã, no Mato Grosso do Sul. Entregou obras no Rio de Janeiro e equipamentos de saúde em um hospital em São Paulo.
0: Que também não pode ir lá um representante dizer esta obra está sendo inaugurada apenas porque o fulano ou beltrano conseguiram liberar verbas ou conseguiram cumprir prazos, assim por diante, ou dizer que tudo isso é devido a esta pessoa, enaltecendo essa figura, mesmo que essa figura não esteja lá. Porque aí você está aproveitando uma obra pública, mesmo que o candidato não esteja lá, para fazer propaganda dele. Isso também não pode.
2: Mas isso existe desde que o mundo é mundo, né? É, obras entregues ali perto da eleição, elas realmente influenciam o voto, as coisas mudaram, o eleitor está de olho em outras coisas.
3: Mas você sabe que eu acho que isso é uma parte do, como você falou, da dinâmica política. Eu não acho tão ruim, porque assim, você planeja o seu mandato para fazer entregas. Nem tudo se entrega, mas acaba funcionando até como uma prestação de coisas. Eu não vejo tão grave, porque não tem grandes desvios, etc. Mas o que certamente funciona é os candidatos aí, que estão em mandato, né, e com condição de entregar essas obras, esses programas, mostrar um pouco que ele é capaz de. Quais são suas prioridades? Olha, investi aqui em saneamento, investi não sei o quê, entreguei e tal. Eu acho parte do jogo. Não me parece aí. É claro, não pode ter um uso eleitoral, até por isso que tem esse período e tal. Mas dentro das regras, me parece que é. Eu prefiro isso do que propaganda política de maneira ampla, sem nenhum parâmetro, etc. Você está entregando uma coisa que realmente fez, que saiu do orçamento, que foi planejado, e parece uma coisa razoável.
2: É como se fosse uma prestação de contas, né? Né, Denilde? Como é que você vê essa questão? Porque geralmente se planeja muito de olho nesse calendário eleitoral,
4: Sim.
2: né? E o mandato são 4 anos, né?
4: A gente já sabe que vai ter, né? Até o próprio eleitor sabe que vai ter um avanço aí no final aí para entregar antes da eleição. Tem uma questão que é a gestão da política pública, né? Tem as prioridades, mas como que ela vai ser feita? E o ruim é quando ela se espera a entrega de algum benefício ou alguma ação exatamente para aquele momento pré-eleitoral, para marcar na cabeça do eleitor essas entregas e essas obras. Acho que esse é um problema e a gente vê muito acontecendo em vários níveis, tanto para o nível federal quanto também de governadores. E acho que o outro elemento aqui é que o eleitor acompanha. É uma prestação de contas, mas é também uma forma de dizer para o eleitor que as entregas que foram prometidas de fato conseguiram ter impacto. E o ruim é quando a gente tem o caso de desvios ou um uso mal feito dessas políticas. Mas no Brasil acho que faz parte do jogo, como a gente já falou. Então o eleitor já sabe, os políticos já sabem e toda a gestão pública já se prepara para esse momento. Agora, são 3 meses em que toda a gestão fica parada. Eu acho que esse é um grande problema, porque a gente tem quase praticamente aí um momento em que a gestão pública também não pode fazer grandes ações por causa da questão eleitoral.
2: Veja a seguir, o Vaticano expulsa grupo ultraconservador que ordenou bispos sem autorização do Papa Leão XIV. E veja também, no dia em que o ataque do Hamas em Israel completa 1.000 dias, israelenses prestam homenagem às vítimas e palestinos se aglomeram para pegar comida. A gente volta já.

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5: O ataque do grupo extremista Hamas em Israel completa hoje 1.000 dias. Os israelenses prestaram homenagem às vítimas e em Gaza o cenário é de destruição. Até aqui a única certeza é que o futuro dos palestinos permanece incerto.
6: Em Israel, o dia foi de homenagens às vítimas e de protestos contra o premier Benjamin Netanyahu. Em Khan Yunis, no sul de Gaza, palestinos deslocados se aglomeram em um ponto de distribuição de alimentos em busca de refeições fornecidas por cozinhas beneficentes. 1.000 dias do ataque do grupo extremista Hamas em 7 de outubro de 2023, quando 1.200 pessoas foram mortas. Além disso, 251 reféns de Israel foram levados para Gaza. Mais de 2 milhões de palestinos foram deslocados no território. Todos os reféns ou os restos mortais das vítimas do ataque já foram libertados ou entregues pelo Hamas. Segundo o Ministério da Saúde de Gaza, mais de 73 mil palestinos morreram na guerra. Apesar do cessar-fogo, coordenado pelos Estados Unidos e em vigor desde outubro do ano passado, poucas pessoas conseguem entrar ou sair de Gaza. A trégua deveria trazer um aumento expressivo da ajuda humanitária, como medicamentos e combustível. Mas não é isso que tem acontecido. As organizações humanitárias afirmam que todas as passagens de fronteiras de Gaza continuam restritas e, em alguns momentos, completamente fechadas. Segundo a ONU, no mês passado, 17 hospitais ainda estavam inoperantes na região. O acordo prevê, entre outros pontos, o desarmamento do Hamas e a retirada progressiva das tropas de Israel do território, o que abriria caminho para o envio de uma força internacional de estabilização para auxiliar na segurança e na reconstrução de Gaza. Embora o Hamas não tenha rejeitado totalmente o desarmamento, indicou que pretende manter parte de suas armas e exigiu novas concessões de Israel. Mais de 2 milhões de palestinos vivem em meio às ruínas. Muitos estão abrigados em campos de tendas com serviço básico escasso ou inexistente. Sob as estruturas destruídas de edifícios bombardeados, os palestinos continuam vivendo com o zumbido dos drones israelenses e sob ameaças diárias de ataques. As forças de Israel afirmam controlar 70% do território palestino. As Nações Unidas alertaram que essa expansão aumenta os riscos fatais para civis em áreas sem demarcação clara no terreno. Israel afirma que o objetivo é acabar com

0: Hamas e acusa o grupo extremista de usar civis como escudos humanos.
1: O Denil, de mil dias, né, depois desse ataque do Hamas, que teve tudo isso que levou ao que aconteceu em Gaza. Como é que você analisa o que aconteceu nesse período?
2: É, uma das guerras, acho que, mais tristes, né, que a gente já viu em termos de impacto humanitário do século XX. Então, há um número de mortos e todos os impasses que ainda persistem. Então, a gente tem um acordo de cessar fogo, mas ainda persistem os pontos, acho que, centrais, que envolve a questão humanitária, mas envolve a administração da faixa de Gaza, né? A proposta do Trump, que foi criar um conselho que iria ser um conselho que levaria a parte da administração e criaria um órgão administrativo, evoluiu muito pouco. Então, existe no papel, mas não efetivamente. E o que a gente vê é que também a capacidade de ação em termos de apoio humanitário também tem sido cada vez mais difícil. E do outro lado, as impasses entre Israel e os palestinos persistem tanto no desarmamento do Hamas quanto também das forças israelenses.
1: Senis, a região continua num momento muito precário, né? Com as pessoas sofrendo, jornalistas não entram para reportar, né? Como é que você avalia esse momento, mil dias depois?
3: Não, acho que talvez pior do que começou, né? Não tem, não tem uma solução militar, né? Porque você pegar a posição do Israel dentro de um ambiente cercado por árabes. Árabes e persas, que são divididos entre si também, não é que eles são unidos, não tem vitória militar possível, né? O Hamas, que é um grupo que é, além de ações terroristas, também faz ações, entre aspas, humanitárias em algumas regiões, já recuperou sua capacidade, tinha sido estrangulado, agora voltou e vai continuar. Não aceita Israel, Israel não aceita uma solução de dois estados. Assim, a tragédia é muita tragédia para um espaço tão pequeno, né? Mas, infelizmente, os grupos que estão liderando essas ofensivas dos dois lados não estão mostrando nenhum sinal de que recuaram depois de mil dias de guerra, né? E a tragédia humana, principalmente dos palestinos, não é nem dos libaneses, nem dos iranianos, né? É dos palestinos. Isso está se despontando, né? Então, infelizmente, assim, estão num ponto pior do que quando foi o início dessa guerra.
1: O Vaticano expulsou hoje a Fraternidade São Pio X. Desafiando a Santa Sé, o grupo católico ultraconservador ordenou 4 bispos sem autorização do Papa Leão XIV.
4: A decisão foi anunciada depois da Fraternidade São Pio X ordenar 4 bispos em Econ, na Suíça, sem autorização da Santa Sé. A consagração aconteceu diante de milhares de fiéis.
5: Celeste benedizione in ordine pontificale.
4: A cerimônia foi considerada pelo Vaticano um ato cismático, porque ocorreu sem o consentimento do Papa Leão XIV, rompendo a comunhão com a Igreja Católica. A Santa Sé anunciou a excomunhão dos bispos ligados à organização, declarou inválidos os sacramentos celebrados por eles e orientou os fiéis a não aderirem ao grupo. A sanção foi formalizada por meio de um decreto assinado pelo prefeito do Diastério da Doutrina da Fé. A Fraternidade São Pio X reúne católicos tradicionalistas que defendem o retorno das missas em latim, com o padre de frente para o altar, virado de costas para os fiéis que na capital paulista se reúnem nessa igreja, aqui na Vila Mariana, zona sul da cidade.
6: É um grupo muito pequeno, né? Mas ele tem um apelo muito grande. Por quê? Porque nós vivemos, ao meu ver, numa contemporaneidade marcada pela dissolução da autoridade, dos vínculos simbólicos, de uma mudança profunda na forma de lidar com a vida.
4: Mudanças feitas pela Igreja Católica entre 1962 e 1965 são rechaçadas pela Fraternidade São Pio X. O embate entre o Vaticano e o grupo começou em 1988, quando o fundador da comunidade, o bispo francês Marcel Lefebvre, ordenou 4 bispos sem autorização do Papa Papa João Paulo II. O ato resultou na excomunhão dos envolvidos. A punição foi suspensa pelo Papa Bento XVI, mas as desavenças não foram resolvidas. As ordenações de agora reabriram uma ferida que nunca cicatrizou.
6: Eles dizem que a Igreja Católica, na figura do Papa, não tem autoridade para excomungá-los, inclusive. Por que não tem autoridade? Porque a autoridade do Papa ficou lá atrás, né? Ficou manchada com o Concílio Vaticano II. Então essa autoridade está, ela não tem o vigor para fazer esse tipo de ação.
1: Denilde, essa é uma das decisões mais graves que a Igreja pode tomar, né? Como é que você vê? Eles não concordam com o Papa, eles querem nomear os próprios bispos. É um passo para fundar a própria Igreja.
2: É um cisma, né, dentro da Igreja. Essa é um dos uma crise. E para um novo Papa assumir com uma crise dessa é um questionamento da sua autoridade, né? A gente está falando do também aqui não só da questão religiosa, que é o contestar os ritos religiosos, e é um grupo que contesta a forma como a Igreja vem evoluindo, achando e na posição deles a Igreja tem uma posição cada vez mais liberal aí, se distanciando dos ritos mais tradicionais. Eles também estão questionando a autoridade do próprio Papa, e é por isso o Papa teve que tomar uma ação que, mesmo sendo a mais drástica dentro do processo, é também de uma forma de dizer que a capacidade dele de autoridade está colocada. Então acho que aqui é um pouco, mostra também o que o Papa tem tido de problemas ao longo desse processo, da sua posição e da sua forma de colocar uma nova Igreja, como ele tem tentado divulgar.
1: Primeira grande crise do Papa Leão XIV, né? Pelo menos é o que parece.
3: A Igreja está lidando com várias crises, né? A crise da questão das pedofilias, a questão de se vai ou não permitir o ordenamento de mulheres, esses temas. Eu acho que onde que a instituição, a Igreja Católica, nesse caso, né, que vale para as outras, aonde que ele vai se posicionar, né? Você tem um crescimento, por exemplo, no Ocidente, dessas igrejas mais pentecostais, neopentecostais, que apostam exatamente no oposto, na aproximação, na modernização, bota música, fala mais diretamente, reduz esses rituais mais tradicionais, e tem um apelo importante, né? Então você tem uma pressão por esse lado, você tem toda a Igreja, aliás, a Igreja protestante surge disso, né? Um racha dentro da Igreja. E você tem um movimento, quando a Igreja tenta rever alguns desses seus parâmetros, você tem uma reação conservadora. Esses caras, você imagina o que é nos dias de hoje, que as igrejas, principalmente católicas mais tradicionais, já estão bastante esvaziadas, em uma boa parte dos países do Ocidente, voltar a fazer uma missa em latim com o padre de costas, ou seja, apelar realmente para um conservadorismo. A minha impressão é que funciona para grupos muito restritos, né? Mas não para uma Igreja que tem, sei lá, 2,5 bilhões de seguidores, né?
1: Veja a seguir, a pequena Cabo Verde está confiante na véspera do jogo contra a Argentina. E veja também, a seleção brasileira começa a preparação contra a Noruega, preocupada com uma sequência de lesões. A gente volta já.

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1: Estamos de volta e agora para falar sobre os principais destaques de hoje na Copa do Mundo, com ele que voltou, Vladir Lemos, boa noite.
2: Que nunca foi, boa noite.
1: Ontem você me deixou aqui sozinha.
2: Estava na hora do almoço. Bom, nesse momento Portugal e Croácia estão em campo em Toronto, no Canadá. O jogo está empatado em 1-1. O vencedor dessa partida vai enfrentar a Espanha, que despachou a Áustria, hein? Oyarzabal aproveitou o cruzamento de Cucurella e fez 1-0 Espanha. Baena cruzou e Porro, de cabeça, ampliou 2-0. Bola lançada na área e Oyarzabal definiu o placar. Espanha 3, Áustria 0. Na próxima fase, os espanhóis vão enfrentar o vencedor de Portugal e Croácia. Os Estados Unidos derrotaram a Bósnia em São Francisco. Tillman fez o passe para Balogun. A defesa tentou interceptar, mas apenas ajeitou a bola para o camisa 20 abrir o placar. Tillman cobrou falta por cima da barreira e o goleiro Vassili aceitou. Estados Unidos 2, Bósnia 0. O adversário do país nas oitavas de final será a Bélgica.
3: Eu vou contar uma coisa para vocês. Vendo o jogo da Espanha hoje, lá os últimos minutos, ouvi os gritos de olé, porque realmente a Espanha tomou conta do jogo. Não tinha ouvido em nenhuma outra partida esse entusiasmo todo. E acho intrigante também, porque o Oyarzabal, que a gente viu aí, na verdade ele nunca passou por um grande clube, quer dizer, nunca jogou no Barcelona, nunca jogou no Real Madrid, defende a Real Sociedad, na verdade está lá, acho que desde 2015, tem mais de 400 jogos pelo clube, mas na seleção, pelo jeito, não perdeu espaço e não vai perder tão cedo. Quer fazer alguma pergunta?
1: Você acha que a Espanha engrenou? Né? Porque estava então, ali, era uma promessa, mas não tinha entrega
3: ainda.
1: Eu
3: acho impossível discordar desse ponto de vista. E existia até essa expectativa mesmo, que eles começaram empatando com o Cabo Verde. Se você acompanhasse mesmo os jornais espanhóis antes desse jogo, a partida era vista como um momento para a Espanha, enfim, mostrar que era realmente uma das favoritas, e acho que não deixou nenhuma dúvida a respeito disso. Queria só citar os Estados Unidos, tem ido bem, não sei se vai chegar até o final, mas teve um lance nessa partida que teve arbitragem brasileira. O Balogun, que a gente viu fazendo o primeiro tempo, acabou expulso num lance que, na verdade, revisado pelo VAR, uma falta que não foi intencional. Se fosse no Brasil, tenho certeza, daria uma semana de polêmica. Mas lá não deu. Bom, a seleção brasileira se representou para o início da preparação para o duelo contra a Noruega no próximo domingo, mas o fantasma das lesões segue atormentando a comissão técnica.
2: Debaixo de um sol escaldante, o técnico Carlo Ancelotti contou com quase todo o elenco para o treino desta quinta em New Jersey. Nos 15 minutos abertos para a imprensa, foi possível observar os jogadores se aquecerem e serem divididos em grupos para as rodas de bobinho. Rayan foi preservado por ter maior desgaste físico e fez apenas controle de carga. Já Rafinha treinou separado do elenco e não enfrenta a Noruega no domingo. Uma perda sentida pelos companheiros.
4: Rafael é um grande jogador. É um jogador onde, para nós, é importantíssimo. É um jogador onde, taticamente, é um monstro. É, ofensivamente, também é um monstro. Então, claro, a gente fica muito, muito sentido com a perda dele.
2: Lucas Paquetá continua afastado dos treinamentos da seleção após ser diagnosticado com uma lesão no posterior da coxa esquerda. Danilo Santos é o herdeiro natural da vaga, mas diversas opções estão em cima da mesa, como Fabinho, Ederson e Endrick. Neymar, apesar de considerado, corre por fora. Não é de hoje que as lesões assombram a seleção. Antes mesmo da convocação final, jogadores como o zagueiro Éder Militão e os atacantes Rodrigo, do Real Madrid, e Estevão, do Chelsea, se machucaram. E o lateral Wesley, que se contundiu no amistoso contra o Egito, foi cortado menos de uma semana antes do Mundial. A seleção brasileira tem alguns dias para testar opções no campo e também estudar melhor a maneira de encarar a Noruega. Os jogadores confiam no trabalho e na experiência de Ancelotti para essa missão.
4: Acho que não teve um encaixe melhor

0: o Ancelotti como treinador do Brasil para acolher o grupo, para fazer o grupo se dar bem e evoluindo cada vez mais, que é o que está acontecendo no, na Copa, e esperamos seguir evoluindo, que é o mais importante para nós nesse ciclo.
1: Bom, o Lucas Paquetá realmente é um caso grave, acho que se ele tiver condição para a final, e o Rafinha acho que nem para a próxima partida, por ter ficado fora, não ter ritmo, né? Eu acho que também é difícil contar com ele na próxima partida, se o Brasil passar, né? A gente viu ali o final, o Ender, que foi quem concedeu coletiva hoje. Eu vou pegar um gancho na fala dele, porque a gente vê que o Brasil está ganhando uma confiança e tal, mas o personagem, além do Vinícius Júnior, que cresce muito, é o Ancelotti. Tem essa dúvida a respeito de quem vai ocupar a vaga deixada pelo Paquetá. Como ele teve a palavra hoje, se for por adulação ao chefe, ele já ganhou a vaga disparada, porque as frases são ótimas, assim, parece que Deus joga para ele, é. Ele sabe o que vai fazer, né? Por aí vamos.
2: Deixa eu me dar uma pergunta exatamente nessa linha, parece que a confiança da seleção finalmente chegou e parece que o pilar disso é o Ancelotti. Eu não sei se isso vem só dos jogadores, do resultado, ou se de fato todos os especialistas estão acompanhando.
1: Então, teve às vezes a gente, pelo meme ou pela brincadeira, a gente acaba vendo a realidade, né? Não sei se vocês viram a do último jogo, era alguém brincando, porque todo mundo pedia para tirar o Casemiro e para não colocar o Martinelli. O Casemiro fez um gol e o Martinelli fez outro. E realmente ele tem essa envergadura, né, Sênis? Não dá para negar. E sem contar que os jogadores citados ali lesionados, realmente fazem muita falta. Todos tinham muita qualidade. Bom, seleção que também joga amanhã de Cabo Verde, o pequeno país da África que conseguiu em sua primeira Copa se classificar para o mata-mata, vai enfrentar a atual campeã mundial, a Argentina de Lionel Messi. Mesmo assim, a torcida não perde esperança, não.
3: Lucialina e Herculano já estão se preparando para a partida desta sexta. Penduraram bandeiras e compraram as pipocas, o bolo, o refrigerante e o suco. E a camisa da seleção já virou quase uma segunda pele.
4: É tão alegre que para nós cabo-verdianos, a gente já se sentia vencedor porque foi para a Copa.
5: Foi uma surpresa, né? Mas quando ele empatou com a Espanha, eu falei, o resto para ele agora é fichinha.
3: O casal faz parte de um grupo de 5 mil cabo-verdianos que vivem no Brasil.
6: Cabo Verde é um país que até hoje não tem recursos naturais, no passado sofreu muito pela questão das secas, das fomes, e o Brasil sempre apareceu principalmente na década de 60 e 70, oportunidades para trabalhar nas grandes fábricas do estado de São Paulo.
3: Apesar das dificuldades, os cabo-verdianos nunca perderam o sorriso. Sempre festivos, eles acompanham a seleção, que se tornou a menor nação do mundo a disputar um mata-mata. O pequeno país pobre da África, que tem apenas 530 mil habitantes, aproveita o Mundial para se mostrar ao mundo.
6: Dá ao mundo a oportunidade de conhecer aquele país, né? Também conhecer um pouco da história de resiliência daquele país. Eu acho que a seleção cabo-verdiana, ele acaba traduzindo um pouco disso, né? Isso abre portas para que o turismo também possa aumentar.
3: Além da torcida apaixonada pela seleção, o país revelou ao mundo seu maior ídolo no futebol, o goleiro Vozinha, de 40 anos, que encantou o planeta fechando o gol contra a poderosa Espanha. A boa atuação rendeu ao jogador o nome de rua em Cabo Verde. Logo na sua primeira participação em Copas do Mundo, os Tubarões Azuis avançaram para a fase eliminatória. E a ideia é continuar fazendo história. Só que para isso, é preciso derrotar a atual campeã mundial, a Argentina, com Messi em grande fase.
7: Sabemos que a capacidade do Messi, a qualidade do Messi, mas olhamos para a equipa toda da Argentina e queremos fazer o nosso trabalho dentro do campo e dificultar o máximo a vida argentina.
8: Temos a nossa coragem, a nossa ambição de poder também disputar o jogo para vencer a eliminatória.
3: E é nessa mesma esperança que os torcedores de Cabo Verde vibram mais uma conquista histórica.
4: Eu espero que o Cabo Verde vença da Argentina e dê esse presente para o Brasil, tirando a Argentina da Copa. E agora eu só espero que Cabo Verde e Brasil não se encontrem na final, porque eu não vou saber para quem torcer.
1: O casal é um grande personagem,
9: não,
1: né?
9: Não precisa nem dizer que o brasileiro vai torcer para Cabo Verde, mas...
1: Pois é, tem o aspecto da rivalidade.
9: Mas é altamente improvável, né, Vladir?
1: Ah, sim, muito improvável. Mas eu vou pegar a carona também ali no senhor que falou, foi uma surpresa. Realmente foi, né? A campanha de Cabo Verde não perdeu um jogo até agora. Na verdade, não levou gol em dois deles, e no que levou dois gols, fez dois também. Então, e realmente perder para a Argentina não é vergonha nenhuma, né? E personagem também que a gente viu na matéria também não vai faltar em campo, né? Porque tem o Messi, de um lado, maior artilheiro da história das Copas, do outro, o Vozinha, que se fez aí talvez o nome mais falado dessa Copa do Mundo, né? Que, aliás, tem tido goleiros com muito destaque, não só ele. Quem te viu virou nome de rua, como virou também criar uma outra rua lá na Ilha de São Miguel, que é a maior do arquipélago, que chama Tubarões Azuis, que é como é conhecida, que é até uma história bacana, porque eles começaram meio de uma maneira informal a usar essa alcunha e tal, depois oficializaram. E quando oficializaram, Tubarão Azul é porque o tubarão é a espécie de tubarão mais presente no arquipélago. Mas aí usaram o para fazer um plano ligado ao meio ambiente. Então, outras seleções nacionais, a de basquete, por exemplo, chama Tubarão Martelo, a de handebol, Tubarão Branco, e por aí vai. E só como a gente trabalha com informação, para não deixar de falar, a gente começou por ele, Portugal, que ia tomando uma canseira da Croácia, vai vencendo por 2-1. Continuando assim, será o adversário da Espanha, como a gente falou também.
9: Vladir, muito obrigada, viu?
1: Sempre um prazer. Uma boa noite para vocês.
9: E eu também agradeço a presença da professora de Relações Internacionais da SPM, Denilde Holzhacker, e do economista e doutor em Ciência Política, Ricardo Senes. Boa noite, obrigada por estarem aqui. E a gente termina essa edição com o Leão de Ouro, o maior prêmio dado ao Brasil. Jarbas Agnelli, no Festival Internacional de Criatividade Cannes Lions. O músico e publicitário decidiu transformar fotos com pássaros em vários fios elétricos e uma sinfonia musical para uma propaganda. O Jornal da Cultura volta amanhã. Uma ótima noite.
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2: Vinte e duas horas, um minuto.
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5: Hoje o balcão do Empório está cheio de hambúrguer e batata frita, como bem gosta o Ralph, para celebrar a música dos Estados Unidos. Talvez o compositor mais associado ao patriotismo norte-americano seja o maestro de banda John Philip Sousa. Conhecido como Rei da Marcha, Sousa viveu entre 1854 e 1932. O sobrenome luso, que os americanos, como Ralph me lembrou, pronunciam como Sousa, mas eu, como descendente de português, me recuso, para mim é Sousa. Então, esse sobrenome Sousa ou Sousa vinha do pai do compositor, que era dos Açores. Ouviremos agora sua marcha mais conhecida, composta em 1896 e transformada em 1897 na marcha oficial nacional dos Estados Unidos, The Stars and Stripes Forever, com Ken Bryan e New Sousa Band.

di John Philip Sousa, The Stars and Stripes Forever, com Ken Bryan e New Sousa Band. A primeira mulher negra dos Estados Unidos a ter uma sinfonia tocada por uma orquestra de peso foi Florence Price. Florence Price viveu entre 1887 e 1953, e após décadas de ostracismo, sua produção tem sido resgatada no século atual. Vamos ouvir agora sua primeira sinfonia, que foi estreada pela Sinfônica de Chicago em 1933. Movimentos Allegro, ma non troppo, largo, maestoso, Juba Dance Finale, com a Fort Smith Symphony, dirigida por John Jeter.

de Florence Price, Sinfonia número 1. Allegro, ma non troppo, largo, maestoso, Tuba Dance Finale. Fort Smith Symphony, regência John Jeter. Um compositor e pianista negro norte-americano fundamental para a música de seu país foi Scott Joplin. Scott Joplin viveu entre 1868 e 1917 e ganhou a alcunha de Rei do Ragtime por sua excelência nesse gênero altamente sincopado. Vamos ouvir alguns dos ragtimes mais conhecidos de Scott Joplin. Original Rags, The Entertainer, Maple Leaf Rag, com Cecilia Lickat ao piano.

0: Scott Joplin, Original Rags, The Entertainer, Maple Leaf Rag. Piano, Cécile Licat.
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0: Compositor russo Igor Stravinsky emigrou para os Estados Unidos em 1939. 2 anos depois, ele fez um arranjo do hino nacional norte-americano. Ao regê-lo em 1941 com a Sinfônica de Boston, o compositor teve um incidente com a polícia local que o acusou de infringir uma lei contra a adulteração de propriedade nacional. As partes de orquestra acabaram sendo removidas da sala de concerto. Isso não impediu Stravinsky, contudo, de receber a cidadania norte-americana em 1945. Vamos ouvir então The Star-Spangled Banner, com a harmonização e orquestração de Igor Stravinsky, com a London Symphony Orchestra, regida por Michael Tilson Thomas.

0: ouvimos o hino nacional norte-americano The Star Spangled Banner, com harmonização e orquestração de Igor Stravinsky. London Symphony Orchestra, direção de Michael Tilson Thomas. O programa de hoje teve direção de produção de Ralf Schwartz, trabalhos técnicos de Roberto Rocha.
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2: 22:59.
1: 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Iniciamos ouvindo Art Tatum ao piano.

0: Com Ahmad Jamal Trio, ouvimos de Oliver Nelson, Stolen Moments, uma gravação de 1970. Antes, Art Tatum ao piano, Buddy DeFranco clarinete, Red Callender contrabaixo e Bill Douglas bateria, de Bud Green e Michael Edwards, Once in a While, gravação de 1956.
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0: Rachel Ferrell.

0: Com Jamie Cullum, voz e piano, ouvimos de Arthur Freed e Ignacio Herb Brown, Singing in the Rain. Antes, Rachel Ferrell, voz e sintetizadores, de sua autoria, Nightcrawler.
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0: Seguimos com Joey Alexander ao piano.

0: com Stephen Harris ao vibrafone, Jason Moran, piano, Tarus Martin, contrabaixo e Eric Harlan, bateria, de Stephen Harris, Black Action Figure. Antes, Joey Alexander ao piano, Larry Grenadier, contrabaixo, Kendrick Scott, bateria e Luiz Quinteiro, percussão, de Joey Alexander, Our Story.
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0: Seguimos com Bob Short, voz e piano.

0: com Kurt Elling, voz, Lawrence Hobgood, piano, Eric Hochberg, contrabaixo e Paul Wetikow, bateria, de Donald Byrd e Kurt Elling, Tanya Jean. Antes, Bobby Short, voz e piano, Beverly Peer, contrabaixo e Robert Scott, bateria, de Duke Ellington e Nick Kenny, Drop Me Off in Harlem.
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0: Na sequência, Sonny Stitt ao saxofone.

0: Com Art Blakey and the Jazz Messengers, ouvimos de Ali Rubel e Herb Madison, Gone with the Wind, gravação de 1955. Com Sonny Stitt ao saxofone, Don Patterson, órgão, Billy Butler, guitarra e Billy James, bateria, de Jimmy Davis, Roger Ramirez e Jimmy Sherman, Lover Man, ou Where Can You Be? Gravação de 1968. Um rápido intervalo e já voltamos.
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2: Meia-noite.
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1: Estamos de volta. Vamos ouvir The Cannonball Adderley Quintet.

0: com Stan Getz ao saxofone, Cal Jader vibrafone, Vince Guaraldi piano, Ed Duran guitarra, Scott LaFaro contrabaixo e Billy Hines a bateria, de Walter Donaldson e Gus Kahn, My Buddy, uma gravação de 1958. Antes, The Cannonball Adderley Quintet, Cannonball Adderley ao saxofone, Ned Adderley trompete, Sam Jones contrabaixo, Victor Feldman piano e vibrafone e Louis Reis bateria, de Victor Feldman, New Delhi, gravação de 1961.
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0: Seguimos com New York Voices.

0: com Kenny Burrell, guitarra, Tommy Flanagan, piano, Oscar Pettiford, contrabaixo e Shadow Wilson, bateria, de Kenny Burrell, Cheetah, uma gravação de 1956. Com Bucky Pizzarelli e Frank Vignola aos violões, de Will Hudson, Eddie DeLange e Irving Mills, Moon Glow. Gravação de 2005.
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0: Melody Gardot.

0: Nas vozes de Ed Mota e Paula Morellenbaum, com Jax Morellenbaum ao violoncelo e Ryuichi Sakamoto ao piano, de Tom Jobim e Chico Buarque, ouvimos Imagina. Antes, com Melody Gardot, de Luiz Guilherme Luigi e letra de Edith Piaf, La Vie en Rose.
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0: Seguimos com Ravi Coltrane ao saxofone.

com Frank Kimbrough, piano, Ben Allison, contrabaixo e Matt Wilson, a bateria, de John Barry, You Only Live Twice. Antes, Ravi Coltrane ao saxofone, Gary Allen ao piano, James Dinos, contrabaixo e Eric Harlan, bateria, de Ravi Coltrane, World Order.

0: com Sam Pilafian, tuba, Frank Vignola e Jimmy George, guitarras, e Mark Shane, piano, ouvimos de Sam Pilafian, Sweet Georgia Brown. Com Louis Armstrong and His Hot Five, de Louis Armstrong e Leo Harding, Hotter Than That. Este programa teve montagem de Carlos Lima, seleção musical de Inês Medalha, apresentação Madeleine Alves.
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1: Olá, meus amigos, um prazer começar mais um Toque de Cordas com a sua audiência qualificada e elegante aqui na Rádio Cultura FM de São Paulo. Hoje com Giulio Cesare Barbetta, duas fantasias, ao alaúde, Michia Caixo.

de Giulio Cesare Barbetta, ouvimos Duas Fantasias com Miki Acaixo ao alaúde, abrindo o toque de cordas de hoje. Seguimos com Luigi Legnani, Fantasia Brilhante e Facile, Opus 19, Giulio Tampalini, violão.

Di Luigi Legnani ouvimos Fantasia Brilhante e Facile, Opus 19, com Giulio Tamballini ao violão. Toque de cordas, Vincenz Schuster, Quatro Danças Húngaras, Opus 6, com David Jacques, guitarra barroca.

Ouvimos com Vincenz Schuster, quatro danças húngaras, opus 6, com David Jack, guitarra barroca. Agora, de Astor Piazzolla, Yo Soy María, com Enea Leone ao violão.

De Astor Piazzolla ouvimos Io Soy Maria com Enea Leone, violão. Seguimos agora com Bruno Battisti D'Amadio. Nascido em 1937, o compositor e violonista teve formação no Conservatório Musical de Santa Cecília, em Roma. Nos anos 1960, passou a trabalhar com Ennio Morricone, tocando violão e guitarra elétrica em gravações de trilhas sonoras para cinema, uma parceria que durou mais de 20 anos. Com Morricone, D'Amadio também fez aulas de composição e produziu um grande catálogo de obras para violão solo e acompanhado. Dele vamos ouvir Pequena Suite, Movimentos Prelúdio, Dança, Berceuse, Allegro, com Adriano Sebastiani, violão.

de Bruno Battisti D'Amaro, ouvimos Pequena Suíte, movimentos prelúdio, dança, berceuse, allegro, com Adriano Sebastiani ao violão. Toque de cordas da Rádio Cultura FM. Pixinguinha, arranjo Matthew Bowley. Rosa, Victoria Mulova, violino, Carioca Freitas ao violão.

Ouvimos uma composição de Pixinguinha com arranjo de Matthew Bowley. Rosa, Vitória Mulova, violino, Carioca Freitas ao violão. E para encerrar o toque de cordas, de Carlos Guastavino, Sonata número 1. Movimentos Allegro Deciso e Molto Rítmico, Andante, Allegro Espiritoso. Ao violão, Leonardo Palacios.

0: De Carlos Guastavino, ouvimos Sonata número 1, Movimentos Allegro Deciso e Molto Rítmico, Andante Allegro Espiritoso, com Leonardo Palacios ao violão. Toque de Cordas tem seleção musical e produção de Bruno Lombizani, estágio em produção Isadora Diniz e os trabalhos técnicos sempre com ele, Marcelo Nascimento. Muito obrigado pela sua audiência, pela sua companhia. Um bom dia a todos e até o nosso próximo Toque de Cordas. Até lá.
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1: 1:59.
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5: 2:54.
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3: Cinco horas.
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0: 6 horas.
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Olá! Hoje, programa dedicado às obras de Claude Debussy, interpretadas por Jean-Pierre Armengaud e Olivier Chausu. Abrimos a audição com a pequena suíte para piano a quatro mãos. Movimentos: un bateau andantino, cortège moderato, menuet moderato e ballet, allegro giusto, tempo di valse, tempo uno e mouvement de valse à un tempo.

Estas foram as seis epígrafes antigas de Claude Debussy. A seguir, ouviremos a primeira suíte de orquestra em versão para piano a quatro mãos. São quatro movimentos: festa, balé, sonho, cortejo e bacanal. Interpretação de Jean-Pierre Armengaud e Olivier Chausut.

Com Jean-Pierre Armengaud e Olivier Chezu ao piano, ouvimos a primeira suíte de orquestra de Claude Debussy em versão para piano a quatro mãos, encerrando mais esta audição dedicada ao piano. Este programa teve seleção musical de Sofia Razel, trabalhos técnicos de Rafael Bueno e Amaury Santos, gravação e montagem de Carlos Lima.

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3: Olá, muito bom dia a todos vocês, despertando mais uma manhã juntos com a boa música da Rádio Cultura FM e a sua audiência tão importante para mim. Agora, às 7 em ponto em São Paulo, hoje é sexta-feira, 13 de julho de 2026. O dia começa com tempo bom, céu limpo, 16 graus de temperatura. Rodízio já valendo para placas finais 90 a partir de agora. E o nosso WhatsApp já aberto também a partir de agora para suas mensagens no 973737229. Eu repito, 973737229. 7h01, Desperte começa com Kurt Weill, Marie Galante, La Grande Lustrecou, com Cat Berberian, mezzo-soprano, Julia Ensemble e regência de Luciano Berio.

Abrindo o Desperte de hoje, ouvimos de Kurt Weill, Marie Galante, Le Grand Luce Ducrou, com Cathy Bavarian, mezzo-soprano, Julia Ensemble e regência de Luciano Bellio. São 7:04. Anthony Holborn, Pavana, Os Funerais, Noah's Galliard, Coranto, High Holiday, com Konrad Hagoslig, Alaúde, O Summer Collegium, regência, Joseph Ulsamer.

de Anthony Holborn, ouvimos Pavana, Os Funerais, Noel's Galliard, Coranto, Hyde Holiday, com Konrad Hagösnig, Alaúde, Usama Collegium, Regência, Joseph Usama. 7:10, de Pablo de Sarasate, Fantasia Carmen, para violino e orquestra, Opus 25. Ruggero Ricci, violino, Sinfônica de Londres, Regência Pierino Gamba.

Ouvimos de Pablo Sarasate, Fantasia Carmen para violino e orquestra, Opus 25, com Ruggiero Ricci ao violino, arrasando no violino, Orquestra Sinfônica de Londres e regência de Pierino Gamba. São 7h24, de Hubert Parry, Noneto em Si Bemol Maior, terceiro movimento largo, com ensemble Capricorn.

De Hubert Perry ouvimos Noneto em Si Bemol Maior, terceiro movimento largo com o ensemble Capricorn. São 7:30 em ponto, vamos a um rápido intervalo, até já.

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5: Agora, 7h32, já estamos de volta pela Cultura FM e vamos ouvir de Gustav Holst, da suíte Os Planetas, Opus 32, o segundo movimento, Vênus, Portador da Paz, com a Sinfônica de Boston, regência William Steinberg.

Ouvimos de Gustav Holst, Suíte os Planetas, Opus 32, segundo o movimento Vênus, Portador da Paz, com Sinfônica de Boston e regência de William Steinberg. 7:40, Astor Piazzolla, Le Grand Tango, Antônio Menezes violoncelo, André Memari ao piano.

Os ouvintes estão elogiando aqui no WhatsApp esse Astor Piazzolla. Ouvimos Le Grand Tango com o grande Antônio Menezes, violoncelo, e o não menos talentoso André Memari ao piano. São 7h52, seguimos com Joseph Haydn. Sinfonia número 85 em Si bemol maior, Hoboken 185, A Rainha. Primeiro movimento Adagio Vivace, com Orquestra Barroca de Amsterdã e regência de Tom Kopman.

0: Ouvimos Joseph Haydn, Sinfonia número 85, em Si bemol maior, A Rainha, com Orquestra Barroca de Amsterdã e regência de Tom Koopman. 8 horas em ponto, termina aqui o Desperte com os Clássicos. Depois do intervalo, eu volto com música e notícias. Até já.
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6: Olá pessoal, muito bom dia a cada um de vocês. Muito bom completar mais uma semana com a sua audiência requintada e exclusiva aqui na Rádio Cultura FM, no site culturafm.com.br e também pelo nosso aplicativo Cultura Play. Não importa pra...

Dessa forma, você sabe, o importante é ter você conosco aqui nas Manhãs da Cultura, através, inclusive, daquele simpático radinho de pilha. E também pelo WhatsApp da rádio. O número é 973-737-229. 973-737-229, para você entrar em contato conosco. Hoje é sexta-feira, 3 de julho de 2026, 8 horas, 3 minutos. Amanhecemos com tempo bom, céu limpinho, sol, um dia bonito, mas frio. 14 graus aqui na capital, na Água Branca. Música e Notícias tem seleção musical de Adriana Braga, redação Sandra Vasconcelos, trabalhos técnicos sempre com ele. Bom dia, Rafael Bueno. Eu sou Fernando Uzeda, junto com você até as 10 da manhã, com o melhor da música e as principais notícias de hoje. Abrindo com Otorino Respighi, da suíte Os Pássaros, primeiro movimento prelúdio com Orquestra de Câmara Orfeus.

Abrindo Música e Notícias, otorrino respighi, ouvimos Prelúdio da Suíte Os Pássaros, com Orquestra de Câmara Orfeus. E vamos à previsão do tempo. Nessa sexta-feira, o tempo muda no meio do dia em função da passagem de uma frente fria bem afastada na costa paulista e com fraca atividade chuvosa. O dia começou com o sol entre nuvens e termômetros na casa dos 14 graus. No entanto, a mínima será registrada à noite, com previsão de 12 graus. A máxima durante a tarde se aproxima dos 24. E o dia termina com probabilidade de chuviscos entre o fim da tarde e o começo da noite. O final de semana será de tempo seco e sem previsão de chuva forte, mas com declínio das temperaturas. No sábado, amanhã, madrugada com céu encoberto e chuviscos ocasionais e termômetros em redor de 11 graus. A máxima não deve passar de 17 à tarde. No domingo, o cenário atmosférico praticamente se repete, sem previsão de chuva forte, mínima de 12, máxima de 19 graus, caracterizando mais uma vez pequena amplitude térmica. Agora estamos com tempo bom, céu claro, sol, um dia muito bonito, mais 14 graus de temperatura aqui na capital, na Água Branca. 8 horas, 8 minutos, música e notícias pela Rádio Cultura FM. Karl Heinicke, música de balé número 2 da ópera Rei Manfred, Opus 93. Filarmônica Renana, com regência de Alfred Walter.

Ouvimos de Karl Heinrich, música de balé número 2 da ópera Rei Manfred, opus 93, com Orquestra Filarmônica Renana e regência de Alfred Walter. O governo Lula se reuniu ontem com o porta-voz de comércio dos Estados Unidos, Jameson Greer, na tentativa de barrar tarifaço adicional de 25% sobre produtos brasileiros. O ministro de Comércio Exterior, Márcio Elias, se negou a repensar as questões relacionadas ao meio de pagamento, mas aceitou negociar outras áreas. Um novo encontro deve ocorrer até o próximo dia 15, prazo final para a aplicação de medidas pelos Estados Unidos. A reunião ocorre após a conclusão da investigação Seção 301 do governo Donald Trump, que propôs novas taxas contra o Brasil por supostos problemas comerciais como, abre aspas, concorrência desleal, fecha aspas, pelo uso do PIX. Em meio às negociações, o senador Flávio Bolsonaro, do PL, pré-candidato à presidência, enviou um documento aos Estados Unidos pedindo o adiamento das taxas para depois das eleições de outubro. Pelas redes sociais, o presidente Lula comentou a ação de Flávio, alegando que não há motivo para a aplicação de sanções, nem antes, nem depois da eleição. São 8h16, esse é o Música e Notícias da Rádio Cultura FM. Agora de Cláudia Monteverde, Balo, lar pediatra com regência de Cristina Plurrar.

Nós ouvimos de Cláudio Monteverde, Balo, com o grupo L'Arpeggiata. A regência foi de Cristina Pujar. Bonito, né? São 8h20, vamos seguir agora com John Foulds. Pasquinada Sinfônica, número 2, opus 98. Orquestra Filarmônica de Londres. Regência Barry Wordsworth.

De John Foots, ouvimos Pasquinada Sinfônica número 2, opus 98, com Orquestra Filarmônica de Londres e regência de Barry Wordsworth. São 8h27, vamos ao nosso primeiro intervalo, que é rápido, já vem.

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2: Olha aí, 8h30 em ponto, para você acertar o seu relógio conosco aqui da Rádio Cultura FM, do site culturafm.com.br e também pelo aplicativo Cultura Play nesse Música e Notícias de sexta-feira, 3 de julho de 2026. Já estamos de volta e de volta com uma valsa de Charles Gounod, valsa da ópera Fausto, que nós vamos ouvir com a Orquestra de Salão de Colônia.

Nada mal começar sexta-feira valsando, não é? Ouvimos de Charles Gounod, valsa da ópera Fausto, com orquestra de salão de Colônia. Olha, um problema técnico entre as estações Tatuapé e Corinthians Itaquera afeta a circulação e lota plataformas da linha 11 Coral da CPTM nesta manhã. Segundo a companhia, a falha foi identificada por volta das 5 da manhã e para que a manutenção pudesse ocorrer, a operação foi reduzida e segue com maior tempo de parada. Em nota, a CPTM lamentou os transtornos e disse que a situação está sendo resolvida. A linha 11 Coral funciona em operação assistida até 21 de julho, em razão da transferência de gestão para a concessionária Trivia Trens, que assume também as linhas 12 Safira e 13 Jade. 8h36, música e notícias pela Cultura FM de São Paulo. Tommaso Albinoni, concerto para oboé em Dó Maior, Opus 9, número 5, terceiro movimento Allegro. Paul Dombrecht ao oboé e regendo o grupo Il Fondamento.

Ouvimos aqui no Música e Notícias Tommaso Albinoni, concerto para oboé em Dó maior, opus 9, número 5, terceiro movimento alegro, com Paul Dombrecht ao oboé e regendo o grupo Il Fondamento. O fenômeno El Niño já se formou e vai acelerar até setembro, aumentando riscos de eventos extremos. É o que diz um alerta emitido pela ONU que classifica ainda o episódio como forte. Resultado do aquecimento anormal das águas do Oceano Pacífico, o El Niño altera padrões de temperatura e chuva ao redor de todo o mundo, além de afetar a temperatura global. Em 2026, a temperatura da superfície do mar pode ficar mais de 2 graus Celsius acima da média. Aqui no Brasil, o sistema climático El Niño costuma aumentar as ondas de calor. Crescem também as ocorrências de chuvas no sul, com períodos mais secos no norte e nordeste e precipitação instável no sudeste e centro-oeste. 8 horas, 41 minutos, música, notícias, cultura FM. Joseph Haydn, sinfonia concertante em si bemol maior, Hoboken 105, terceiro movimento alegro, com spirito, com Moscou Virtuose, regência Vladimir Spivakov.

Ouvimos de Joseph Haydn, Sinfonia Concertante em Si bemol maior, Hoboken 1, 105, terceiro movimento Allegro com Spirito, com Moscou Virtuose e regência de Vladimir Spivakov. 6 das 15 estações da linha 6 Laranja do metrô de São Paulo começam a funcionar hoje, ainda em obras, das 10 da manhã às 3 da tarde. A operação assistida começaria em outubro, mas foi adiantada para julho. As novas estações são João Paulo I, Freguesia do Ó, Santa Marina, Água Branca, Sesc Pompeia e Perdizes. O funcionamento assistido é gratuito de segunda a sexta e a entrega do trecho completo segue prevista para o ano que vem. A inauguração da linha laranja ocorreu ontem, sob liderança do governador Tarcísio de Freitas e do prefeito Ricardo Nunes. Tarcísio não pode participar de eventos públicos a partir de amanhã, sábado, 4 de julho, devido ao início da campanha à reeleição ao governo do estado. 8h48, esse é o Música e Notícias que segue com Luiz de Freitas Branco. Final Allegro non troppo da suíte Alentejana número 2, com Orquestra Filarmônica de Budapeste e regência de András Korodi.

Ouvimos de Luiz de Freitas Branco, Final Allegro Non Troppo da Suíte Alentejana número 2, com a Orquestra Filarmônica de Budapeste e regência de András Korodi. São 8h57, vamos a mais um rápido intervalo. Já voltamos com música, notícias, Cultura FM.

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2: Oito horas e 59 minutos, sexta-feira, 3 de julho de 2026. Esse é o Música e Notícias da Rádio Cultura FM. Vamos ouvir de Bernard Herrick o seu Concerto número 3 para clarinete em si bemol maior, opus 11. Primeiro movimento alegro, risoluto, com Per Biermann, clarinete, orquestra de câmara de Uppsala e regência de Gerhard Kirsten.

Ouvimos de Bernard Henrik Grusel, Concerto número 3 para clarinete em si bemol maior, opus 11, primeiro movimento alegro risoluto com Per Bielman clarinete, orquestra de câmara de Uppsala e regência de Gerhard Kirsten. A Agência Nacional de Energia Elétrica aprovou um aumento médio de 10,18% nas contas de luz, que vale a partir de amanhã, dia 4 de julho. Consumidores atendidos em baixa tensão, como casas, comércios e pequenas indústrias, terão reajuste de 8,97% nos valores mensais. Indústrias de grande porte e grandes empresas ligadas à alta tensão passam a pagar 15% a mais. A ANEEL informa que a mudança aparecerá na próxima fatura dos quase 9 milhões de clientes atendidos pela Enel São Paulo em 24 municípios. 9 horas, 11 minutos, Música e Notícias. Alberto Nepomuceno, Minueto da Suíte Antiga, opus 11, com Camerata Fukuda e regência de Celso Antunes.

De Alberto Nepomuceno, Minueto da Suíte Antiga, Opus 11, com Camerata Fucuda e regência de Celso Antunes. As inscrições para a segunda edição da Prova Nacional Docente terminam às 11h59 desta sexta-feira, 11h59 da noite. O exame, que seleciona professores de educação básica para a rede pública de ensino, será aplicado em todo o país no dia 20 de setembro. Por meio da mesma avaliação, os docentes podem se candidatar para vagas em diferentes regiões do Brasil. Os resultados preliminares saem em novembro, já que o final fica disponível em 15 de dezembro. São 9h15, Música e Notícias, agora com Camille Saint-Saëns, Odelette, Michael Faust, flauta, Birgitta Vollenweber, piano.

Essa foi a flauta de Michael Faust com o piano de Birgitta van den Weber. Ouvimos de Camille Saint-Saëns Odelette. 9h24, música e notícias, Leroy Anderson, The Pen Whistle Song, que vamos ouvir com a orquestra Rochester Pops e regência de Elie Kunzel.

Uma belezinha, né? De Leroy Anderson ouvimos The Pan Whistle Song com a Orquestra Rochester Pops. A regência foi de Erich Kunzel. E nesse clima gostoso, vamos ao nosso último intervalo. São 9h27, eu já volto com ele, inclusive.

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2: Nove horas e 30 minutos, hoje é sexta-feira, você acertando o seu relógio com a Rádio Cultura FM, inclusive através daquele simpático radinho de pilha que você tem na sua casa em cima da pia. Música e notícias você acompanha pela Rádio Cultura FM, pelo site culturafm.com.br e também pelo nosso aplicativo Cultura Play. Não importa a plataforma, você sabe, o importante é ter você conosco nas manhãs da cultura. Inclusive com ele, vamos ouvir de Wolfgang Amadeus Mozart, Concerto para clarinete em Lá Maior, que é 622, primeiro movimento alegro, Sabine Meyers, clarinete, Filarmônica de Berlim, a regência será de Cláudio Abado.

Ouvimos de Wolfgang Amadeus Mozart o concerto para clarinete em Lá Maior, Q 622, primeiro movimento alegro, com Sabine Meyer, clarinete, Orquestra Filarmônica de Berlim e regência de Cláudio Abbado. E hoje acontece mais uma rodada de mata-mata da Copa do Mundo 2026. As partidas previstas para esta sexta-feira são Austrália e Egito às 3 da tarde, Argentina e Cabo Verde às 7 da noite, Colômbia e Gana às 10h30 da noite. Ontem a Espanha derrotou a Áustria por 3-0 e garantiu lugar nas oitavas de final, assim como Portugal, que eliminou a Croácia com gols de Cristiano Ronaldo e Gonçalo Ramos. Junto com a Espanha e Portugal, já estão na próxima fase do Campeonato Mundial: Brasil, Paraguai, França, Canadá, Marrocos, Estados Unidos, Bélgica, Noruega, México e Inglaterra. 9h42, música, notícias, Cultura FM. Elmer Bernstein, com arranjo dele mesmo, tema principal do filme A Época da Inocência, de 93, que nós vamos ouvir com Itzhak Perlman, violino, Orquestra Sinfônica de Pittsburgh e regência de John Williams.

Ouvimos de Elmer Bernstein, com arranjo dele mesmo, o tema principal do filme A Época da Inocência, de 1993, com Isaac Perman, violino, lindíssimo, Orquestra Sinfônica de Pittsburgh e regência, belíssima também, de John Williams. O Supremo Tribunal Federal voltou a permitir o pagamento dos penduricalhos a conselheiros e procuradores que acumulam funções administrativas. Em São Paulo, o Tribunal de Contas do Estado, que tem 1.752 servidores, aprovou uma gratificação de até 35% para os cargos. Especialistas criticam a falta de transparência na aprovação da medida. O TCE informou, em nota, que, abre aspas, essa mudança decorreu de limitação conforme decisões do Conselho Nacional de Justiça e do Conselho Nacional do Ministério Público, fecha aspas. Em março deste ano, o STF havia estabelecido critérios para o pagamento de verbas indenizatórias a magistrados, procuradores e promotores, fixando o limite de 35% do teto constitucional. 9:48, seguimos no Música e Notícias com Alexander Glazunov. Novelette para quarteto de cordas, Opus 15, número 1, em estilo espanhol. Quarteto Shostakovich.

Ouvimos de Alexander Glazunov, Novelete para Quarteto de Cordas, Opus 15, número 1, em estilo espanhol, com o quarteto Shostakovich. E vamos à previsão do tempo, já que estamos numa sexta-feira, onde o tempo muda no fim do dia em função da passagem de uma frente fria, bem afastada na costa paulista, mas com fraca atividade chuvosa. A mínima será registrada hoje à noite, com previsão de 12 graus, e a máxima, durante a tarde, se aproxima dos 24. Amanhã, sábado, dia 4 de julho, madrugada com céu encoberto, chuviscos ocasionais, termômetros ao redor dos 11 graus. A máxima amanhã não deve passar dos 17 à tarde, portanto, um dia frio nesse sábado. Já no domingo, o cenário atmosférico praticamente se repete, ou seja, não há previsão de chuva forte, mínima de 12 graus, máxima em torno de 19. Melhora um pouco se você não gosta de frio. Agora estamos com tempo bom, céu claro, um dia bonito, sol brilhando, 17 graus aqui na capital, na Água Branca. E assim, na previsão do tempo, termino Música e Notícias de hoje com seleção musical de Adriana Braga, redação Sandra Vasconcelos, trabalhos técnicos, muito obrigado, Rafael Bueno. Eu sou Fernando Uzeda, volto ao vivo na segunda-feira às 7 da manhã no Desperte com os Clássicos. E no sábado e domingo, Desperte e Toque de Cordas, logo no começo da manhã, com a sua audiência qualificada, irretocável e fundamental, além de dispensável. Depois do intervalo, Teca Lima e Estação Cultura. Pessoal, muito obrigado por mais essa semana juntos, com a sua audiência, com o seu carinho. Um bom fim de semana a todos e até segunda. Conto com vocês. Até lá.

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1: Olá, amigos. Uma ouvinte pergunta o que é musicoterapia e em que casos ela é indicada e como é o tratamento. Caro ouvinte, a musicoterapia é uma prática terapêutica da área da saúde que utiliza a música e os seus elementos estruturais, sonoridade, ritmo, melodia e harmonia, para alcançar objetivos clínicos específicos. O tratamento visa reabilitar, prevenir e promover a saúde física, mental, cognitiva e social do paciente. O processo é conduzido exclusivamente por um musicoterapeuta profissional com formação superior ou especialização na área. Os casos em que ela é indicada incluem uma enorme gama de condições. E eu vou citar apenas algumas, porque a lista é mesmo grande. Transtornos do neurodesenvolvimento, transtornos do espectro autista e no TDAH, em que o tratamento musicoterápico ajuda a melhorar a socialização, o foco e a comunicação. Ela também é utilizada no Alzheimer e no Parkinson, para estimular a memória latente, resgatar lembranças e treinar a coordenação motora. Aplicada em pacientes recuperados de um AVC, com paralisia cerebral ou lesões cerebrais, auxilia na recuperação da fala e na caminhada. É interessante também conhecer algumas técnicas utilizadas pelo profissional. O musicoterapeuta investiga o histórico médico do paciente e monta sua identidade sonora, mapeando as preferências, canções marcantes da sua vida e reações aos sons. E aí, ele estabelece metas de saúde específicas, como expandir o vocabulário, alongar movimentos ou reduzir os batimentos cardíacos gerados por ansiedade. Pois é, caros ouvintes, é como eu disse há pouco, a lista é longa e estes são apenas alguns exemplos. A musicoterapia é hoje uma ciência séria, efetiva e ainda muito promissora. É isso aí, um grande abraço e até o próximo programa.
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3: São 10 horas em ponto. Olá, um ótimo dia para você que sintoniza a Cultura FM de São Paulo nesta sexta-feira. Mais uma manhã de céu azul aqui na capital e na Zona Oeste, na Água Branca. Temos temperatura agora na marca dos 19 graus. Hoje é 3 de julho de 2026. Eu sou Teca Lima, Estação Cultura está no ar. Sejam todos muito bem-vindos. Vamos juntos até o meio-dia com informações em arte e cultura, sugestões na Agenda Cultural de São Paulo e o repertório da Cultura FM na seleção do Chico Carvalho. Hoje nós vamos abrir o programa com a Procissão dos Nobres, da ópera Milada, de Nikolai Rimsky-Korsakov.

Com a orquestra Cincinnati Pops, regida por Eric Kunzel, nós ouvimos a Procissão dos Nobres, da ópera Milada, de Nikolai Rimsky-Korsakov. 10:05. E vamos a alguns dos destaques do nosso programa de hoje. A TV Cultura traz de volta o icônico programa Vitrine, que inicia uma nova fase neste sábado para debater a comunicação na era digital. Esse é o tema da nossa reportagem de hoje. O coro da Capela Sistina, o mais antigo do mundo, vem ao Brasil pela primeira vez e se apresenta neste domingo na Catedral da Sé. Clara Carvalho dirige Édipo, de Robert Eich, em montagem que estreia neste sábado no auditório do MASP. João Marcos Coelho destaca faixas do recém-lançado álbum do pianista Jonathan Kuo, dedicado a obras do polonês Leopold Godowsky. E nós seguimos no Estação com Georg Philipp Telemann, o primeiro movimento afetuoso do concerto número 4 para violino em Mi maior.

De Georg Philipp Telemann, concerto número 4 para violino em Mi maior, primeiro movimento afetuoso, com Iona Brown ao violino e Academia de St. Martin in the Fields, sob regência da própria Iona Brown. Agora 10:10.

O coro da Capela Sistina, a instituição de canto coral mais antiga do mundo, vem ao Brasil pela primeira vez. O grupo responsável pela música nas principais celebrações do Vaticano e conhecido como o Coro do Papa, se apresenta neste domingo na Catedral da Sé. Com origens no século VI, época em que a Europa ainda não tinha orquestras, óperas ou conservatórios, a Capela Musicale Sistina se tornou o principal polo de atração e formação musical do continente. Por seus quadros passaram compositores como Giovanni Pierluigi da Palestrina, cujo centenário de nascimento foi celebrado em 2025. O grupo que vem ao Brasil é composto por 24 vozes adultas e 30 meninos cantores, sob a regência do Monsenhor Marcos Pavan, brasileiro e primeiro não italiano a dirigir o coro em 600 anos de história. A apresentação na Catedral da Sé começa a 1 da tarde deste domingo e, no dia 14 de julho, os cantores da Capela Sistina sobem ao palco da Sala São Paulo, 20h30. Entrada gratuita com a retirada de ingressos a partir do dia 7, nos canais online e também na bilheteria. Agora 10h12, nós seguimos no Estação Cultura com Breno Blaut. Vamos ouvir o terceiro movimento vivo do concertino para oboé e cordas.

0: De Breno Blaut, concertino para oboé e cordas, terceiro movimento vivo, com Andrés Spiller ao oboé, a Camerata Bariloche e a regência de Fernando Razai. 10h17. A tragédia grega Édipo Rei, um clássico de Sófocles, ganha ares contemporâneos em uma montagem do Círculo de Atores, com a direção de Clara Carvalho. A adaptação é do dramaturgo inglês Robert Icke. Ele criou um thriller político e ambientou a trama no escritório de campanha de Édipo. O personagem, que no texto original é o rei de Tebas, agora está representado como um candidato prestes a vencer uma eleição majoritária. A releitura de Robert Icke expõe a crise do político que transgride as leis civilizatórias e cava a própria ruína, como explica a diretora Clara Carvalho.
1: Esse texto do Icke transforma a tragédia Édipo Rei de Sófocles, escrita em 427 a.C., num thriller político contemporâneo ambientado no escritório de campanha de um candidato prestes a vencer uma eleição majoritária. Conservando as unidades clássicas de tempo, espaço e ação, a peça traz, além do suspense, claro, e de um painel intrincado de relações familiares, uma profunda sondagem existencial e um mergulho dentro do inconsciente. Assistimos à crise vertiginosa de um político que, sem saber, transgrediu as leis civilizatórias e que, por excesso de autoconfiança e orgulho, engendra a própria ruína. É uma peça policial em que criminoso e detetive acabam sendo a mesma pessoa. Uma grande inovação do texto do Icke em relação ao original grego é trazer pela primeira vez o ponto de vista da personagem Jocasta, a mãe de Édipo, que faz um relato pungente de como ela foi abusada e engravidou aos 13 anos de idade. O texto de Icke reafirma e renova a potência daquela que foi considerada por Aristóteles a mais perfeita das tragédias e nos mostra por que essa história é recontada há 2.500 anos e nos fascina até hoje.
0: Édipo, com o Círculo de Atores, estreia neste sábado, 8 da noite, no auditório do MASP. Sérgio Mastro Páscoa vive o personagem principal e Clarice Abujamra é a Jocasta. A temporada vai até 6 de setembro, de sexta a domingo, com ingressos a partir de R$100. Agora vamos ouvir com o pianista chinês-britânico Fu Tsong, Souvenir de Paganini, das variações em Lá Maior, de Frédéric Chopin.

Com Food Song ao piano, ouvimos Souvenir de Paganini das Variações em Lá Maior de Frédéric Chopin. 10h24. A Galeria Simões de Assis apresenta a exposição Cícero Dias, Pioneiro da Arte Abstrata no Brasil, com um texto crítico do curador e historiador Gerardo Mosquera. Em cartaz até 18 de julho, a mostra apresenta um conjunto de obras que evidencia o papel do artista como um precursor de uma linguagem abstrata desenvolvida antes da consolidação do concretismo no país. A instalação reúne trabalhos produzidos entre as décadas de 1940 e início dos anos 1960, período em que Cícero Dias transita da figuração para a abstração. A Simões de Assis funciona de segunda a sexta, das 10 da manhã às 7 da noite, e aos sábados, das 10 da manhã às 3 da tarde, nos jardins. Entrada gratuita. E agora vamos ouvir Julian Brin ao violão, na serenata de Joaquim Malats.

Com Julian Brim ao violão, nós ouvimos Serenata de Joaquim Malats. 10 horas 29 minutos, vamos para o intervalo, daqui a pouco voltamos no Estação Cultura.

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5: 10h32, já estamos de volta na Estação Cultura pela Cultura FM e vamos ouvir de Mozart o divertimento número 17 em Ré maior, terceiro movimento, minueto.

0: Ouvimos de Mozart o Divertimento, número 17, em Ré maior, terceiro movimento, minueto, com orquestra de câmara de Colônia, regida por Helmut Müller-Bru. Agora, 10h37, vamos ouvir a coluna de hoje do jornalista e crítico João Marcos Coelho.
1: Um dos grandes pianistas da era de ouro dos virtuosos globetrotters românticos foi o polonês Leopold Godowski. Ele nasceu em 1870 e morreu em 1938. Considerava a viagem, aspas, a expressão é dele, um empreendimento filosófico e espiritual, uma maneira de avançar na própria jornada de autodescoberta, fecha aspas. Em 1922, após uma turnê de 2 meses pela América Latina, que incluiu recitais em setembro no Rio de Janeiro, Godowsky viajou para o Japão e a China. O que mais o fascinou, entretanto, foi a ilha de Java. Ficou por lá 4 semanas e deu 20 recitais. Foi assim que nasceu a encorpada Java Suite, com quase 50 minutos de música e 12 peças, publicada 3 anos depois, em 1925. Todas inspiradas na ilha então famosa como o Jardim do Oriente, profundamente influenciadas pela música do gamelão que apaixonou Debussy e outros compositores ocidentais na Exposição Mundial de Paris do final dos anos 1880. Ela já foi gravada várias vezes, mas acaba de ser lançada uma leitura diferenciada pelo pianista Jonathan Kuo, nascido na Indonésia. Ouça agora a primeira peça, Gamelão Moderato Lânguido, e em seguida a sétima peça do ciclo, Três danças moderato, listesso tempo e doppio movimento.

0: Ouvimos Gamelão, Moderato Lânguido e Três Danças Moderato, Listesso Tempo e Doppio Movimento, da suíte Java, de Leopold Godowsky, com o pianista javanês Jonathan Kuhl. O álbum da gravadora Rubicon acaba de ser lançado e você encontra algumas faixas no streaming.
1: Agora 10h48 e nós seguimos com Caminhos Cruzados, de Tom Jobim e Newton Mendonça, com Ulisses Rocha, ao violão, e Teco Cardoso, no saxofone.

Com Ulisses Rocha ao violão e Teco Cardoso ao saxofone, ouvimos Caminhos Cruzados, de Tom Jobim e Newton Mendonça. 10h51. O ator, diretor e dramaturgo Hugo Pozzolo retrata um idiota convicto em um solo inédito que estreia neste sábado no espaço Parlapatões. Com humor e diferentes personagens, ele zomba da sociedade contemporânea, cada vez mais intolerante, tensa e agressiva. O personagem central da trama acredita estar sempre certo. Ao ficar preso no apartamento, ele revisita as próprias memórias, tentando encontrar as chaves perdidas numa combinação de palhaçaria e teatro popular. A montagem reúne textos exclusivos de dramaturgos como Luiz Alberto de Abreu e Sérgio Roveri, além do próprio Hugo Pozzolo, que também assina o roteiro e a direção. Idiota Convicto celebra os 45 anos de carreira de Hugo Pozzolo e os 35 do grupo Parlapatões, fundado por ele. O solo terá apresentações aos sábados de julho e de agosto, 10 da noite, no Espaço Parlapatões, que fica na Praça Roosevelt, 158. Os ingressos estão à venda na plataforma Simpla. E agora seguimos no Estação Cultura com Mário Castelnuovo Tedesco, pela violonista Suzane Mebes.

Com Suzane Mebes ao violão, ouvimos o primeiro movimento, Alegro com Espírito, da Sonata para Violão em Ré Maior, homenagem a Boccherini, de Mário Castelnuovo Tedesco. Faltam 3 minutos para as 11 horas. A Polícia Federal cumpre hoje 41 mandados de busca e apreensão em São Paulo e em outros 3 estados, como parte de uma operação que apura irregularidades na aplicação das emendas PIX, recursos públicos frutos de emendas parlamentares. O apelido vem da permissão de transferência direta de verba da União, indicada por deputados e senadores para estados e municípios. Segundo a PF, foram identificadas inconsistências desde o planejamento até a transparência na aplicação dos recursos públicos. Os alvos das operações são gestores municipais e empresas. Eles teriam recebido por obras não executadas, inacabadas ou superfaturadas. A cerimônia fúnebre do Ayatollah Ali Khamenei teve início hoje em Teerã, capital do Irã, e deve continuar até a próxima quinta-feira. O velório público acontece cerca de 4 meses após a morte do líder supremo iraniano, aos 86 anos, durante bombardeio conjunto dos Estados Unidos e de Israel. A despedida teve início em um evento privado para autoridades do governo iraniano e líderes estrangeiros na mesquita Grande Mossala, na capital do país persa. Nenhum representante europeu ou norte-americano foi convidado para o funeral. Mais notícias em uma hora.

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3: Pontualmente 11 horas, já estamos de volta na Estação Cultura pela Cultura FM. Você acompanha a nossa programação pelo seu rádio, nos 103,3, também pelo site culturafm.com.br ou ainda pelo nosso aplicativo Cultura Play. Nessa segunda hora do Estação Cultura, vamos falar sobre a volta do icônico programa Vitrine da TV Cultura. Ouça a reportagem da Cirlen Ribeiro daqui a pouco. O espetáculo Divórcio conecta quatro histórias sobre violência de gênero e relacionamentos abusivos a partir de hoje no Complexo Cultural Funarte. A atriz Ana Santana volta a apresentar o solo Marilyn por Trás do Espelho neste sábado e domingo na Arena B3. E o Entre Linhas da TV Cultura continua no clima Copa do Mundo, apresentando temas que cruzam literatura e futebol. As informações vêm com o Manuel da Costa Pinto. E agora vamos ouvir de Leonard Bernstein o Tonight, do musical West Side Story, com o Canadian Brass.

0: Com o Canadian Brass, nós ouvimos Tonight, tema do musical West Side Story, de Leonard Bernstein e Stephen Sondheim. 11 horas e 6 minutos. Um dos programas que marcaram a história dos bastidores da televisão brasileira está de volta à TV Cultura. É o icônico Vitrine, que estreia uma nova fase a partir de amanhã, sábado, com a apresentação de Laís e Câmara. A atração pretende analisar como a tecnologia, a mídia e o comportamento vêm redefinindo a comunicação e a forma como as pessoas consomem conteúdo. Produções atuais e o acervo da emissora também farão parte do programa, revelando bastidores e as inovações do setor. Acompanhe os detalhes do novo Vitrine na reportagem de Cirlei Ribeiro.
1: O novo Vitrine, com a apresentação de Laís e Câmara, olha para as transformações na comunicação e no audiovisual. TV 3.0, inteligência artificial, redes sociais e multiplataformas.
2: O que que fez o Vitrine ser o Vitrine?
3: Um programa que acompanhou as transformações da televisão e da cultura brasileira, que agora volta a olhar justamente para as mudanças desse presente.
1: Repaginado, o programa volta à TV Cultura com o objetivo de analisar como a tecnologia, a mídia e o comportamento vêm redefinindo a comunicação e a forma como as pessoas se informam e consomem conteúdo. Afinal, os tempos são outros, bem diferentes do início dos anos 1990, quando o Vitrine estreou.
3: Tudo era muito novo e era um programa que se propôs a falar sobre bastidor, revelar os processos de produção, o que que acontecia realmente por trás ali de um programa, os ruídos da comunicação, né? E naquela época era disruptivo, porque nenhuma outra emissora, nenhum outro programa falava sobre isso. E ele falava não só, né, dos bastidores da TV Cultura, como audiovisual de uma maneira geral. Um Vitrine que cobriu o Jornal Nacional, né? Ele invadia outras emissoras também. Mas hoje o Vitrine se torna urgente e necessário porque a comunicação ela mudou muito. Vou reproduzir aqui palavras do próprio Marcelo Tais. A gente tem que parar de chamar a televisão como um emissor, porque hoje em dia todo mundo é um emissor, né? Todo mundo tem um celular na mão e a comunicação virou uma coisa de via de mão dupla. Então a gente vive numa era, né, de excesso de informação e desinformação. O Vitrine, na minha visão, continua sendo, tendo inclusive a sua missão primeira, que é um programa que fala sobre comunicação.
1: Marcelo Tass, citado por Laís e Câmara, foi um dos apresentadores do Vitrine. Passaram pelo programa, nas diferentes fases, nomes como Leonor Corrêa, Renata Ceribelli e Maria Cristina Poli, além dos primeiros comandantes, Nelson Araújo e Maria Antônia De Masi.
3: Era um programa que você podia fazer o que você quisesse. Tem a Leonor Corrêa, ela entra de roupa na piscina, fazendo uma entrevista, porque ela, enfim, o entrevistado estava dentro da piscina, então tem momentos assim, auge, a Renata Ceribelli também. Ainda tem isso, né? A gente ainda está falando de um programa que tem esses comunicadores nasceram no Vitrine. Está todo mundo muito feliz porque é realmente um selo forte e um programa do coração, né? Mais um daqueles programas da TV Cultura que estão assim nos nossos corações, que a TV Cultura tem essa máxima, né, de bater em todo mundo, assim.
1: Atriz, apresentadora, diretora e roteirista, Laís Câmara é formada em Engenharia Civil pela Universidade Federal do Rio de Janeiro e pós-graduanda em Jornalismo Digital e Narrativas Interativas. Ela atua há mais de 15 anos no audiovisual e assume a apresentação do Vitrine, conduzindo debates sobre os desafios e as oportunidades das novas linguagens.
3: Então, o formato é justamente um formato híbrido. O que seria hoje, né, o Vitrine disruptivo de hoje? Nada melhor do que a gente ter diversas telas. Então, para você ter uma ideia, a gente parte desde entrevistas, tem um momento do bastidor ali, né, pelos meandros ali da TV Cultura, mostrando o que está rolando ali na TV Cultura. Tem esse momento que a gente abre para colocar conteúdo de pessoas que mandam para a gente, pessoas especialistas, mas também a gente abre espaço para debates de temas. E é uma linguagem visual, falando um pouquinho assim do formato, da parte visual, com um ritmo super intenso, porque a gente está se propondo a trazer a internet, a tela, para dentro da televisão. Então, ele realmente ele volta ali à origem da TV Cultura, que é o novo, né, esse laboratório de criação. Então, é um projeto que a gente está desenvolvendo junto com essa galera que está nas redes, e a gente também está descobrindo junto o formato, quando a gente abre essa caixa de Pandora da tecnologia, a gente vê que as possibilidades são muitas, né? E só mesmo uma emissora aberta, né, a fazer um formato assim tão disruptivo como a TV Cultura, que permite a gente a desenvolver esse programa.
1: Ao abordar temas que vão das redes sociais e da inteligência artificial aos novos hábitos de consumo de mídia, o Vitrine reforça o compromisso da TV Cultura com a inovação, a reflexão e a produção de conteúdo a diferentes gerações. Para Maurício Arruda, diretor do Núcleo de Cultura, Arte e Conhecimento, o programa propõe novas ideias sobre o cenário da comunicação.
4: Eu acho que esse desafio hoje é grande porque a gente tem muito mais perguntas que respostas, né? A gente sabe de onde a gente está partindo, mas não sabe muito para onde vai. Então, a gente quer discutir essa comunicação, principalmente ouvindo as pessoas, né? E são os criadores de conteúdo que hoje estão em todos os lugares, são jornalistas, acadêmicos. Então, vai ser um programa principalmente de diálogo para ouvir e tentar, né, buscar algumas respostas que a gente ainda não tem.
1: O programa de estreia olha para as histórias do próprio Vitrine e coloca em debate o futuro da televisão com a tecnologia 3.0.
4: Vai ser uma nova revolução aí da televisão, como aconteceu, né, com a televisão em cores, né, depois até com streaming. Agora vai ser a TV 3.0, ela vai ser mais próxima, assim, na nossa TV. A gente vai ver muito mais através de aplicativos, como é no celular. As pessoas vão poder participar muito mais, porque é uma participação direta. Então, a gente quer fazer o quanto antes experiências nesse sentido. A gente fez uma matéria sobre o próprio Vitrine, né, contando um pouco a história ali do Vitrine. A gente tem uma matéria, uma reflexão também sobre os memes, né? É uma fração muito curta ali, né, de um conteúdo muito curto, mas ele traz muita informação. E aí a gente ouve, né, o jornalista também, a gente ouviu a Rosana Herrmann para fazer essa reflexão sobre o meme também. O programa, ele tem muita coisa, assim, sabe? Ele vai ter muito material para reflexão.
1: O que mudou, o que permanece e o que ainda está por vir? Essa investigação que conduz a nova fase do Vitrine, conclui a apresentadora Laís Câmara.
3: A TV 3.0 é justamente uma TV interativa, né? A gente vai ter isso, sei lá, daqui a 10 anos, né? Especialistas chutam esse número. É uma TV interativa que, na verdade, vai ser um grande aplicativo que quem está em casa pode escolher pelo controle remoto o que quer assistir. A pessoa que está em casa pode diminuir, por exemplo, vendo um jogo de futebol, ela pode tirar o narrador e ficar só com o áudio da torcida. Então, a proposta dessa nova televisão é uma televisão que coloca realmente quem está em casa dentro da televisão, né?
1: Justamente nesse cenário da TV 3.0 que coloca o espectador, que coloca o público dentro da TV, com essa interatividade, uhum. A proposta da interatividade,

0: Na verdade, você acredita que o nome vitrine, ele ainda é adequado nesse contexto, uma vez que o espectador não é passivo vendo uma vitrine, porque a ideia que a gente tem muitas vezes de ver uma vitrine é passivamente, né?
1: Maravilhosa pergunta. Exato, e a gente muito discutiu isso também na reunião de pauta. Bom, tem uma vinheta do Vitrine que é justamente já antiga, né? Tem várias vinhetas do programa, mas tem uma que é justamente quebrando, um martelo quebrando essa vitrine. Eu poderia te dizer que ainda assim é a vitrine, mas hoje em dia a vitrine também pode ser uma vitrine espelhada, sabe? A vitrine com reflexo, é isso, né? É, na verdade, uma vitrine que a gente atravessa. Esse nome é maravilhoso e não teria outro nome para representar melhor um programa que se propõe a falar de comunicação do que o vitrine. Então, acho que o nome, tirando a coisa literal, né, da vitrine, a gente brinca que tem os reflexos também dessa vitrine.
0: O Vitrine vai ao ar aos sábados, às 10 da noite, e em horário alternativo aos domingos, às 7 da noite, e de terça para quarta-feira, à meia-noite, na TV Cultura.
2: Agora 11h16 e aqui na Cultura FM nós seguimos com o Hamilton de Holanda Quinteto, em música de Milton Nascimento e Fernando Brant, Bola de Meia, Bola de Gude.

Com o Hamilton de Holanda Quinteto, nós ouvimos Bola de Meia, Bola de Gude, de Milton Nascimento e Fernando Brandt. Agora 11 horas e 19 minutos. O espetáculo Divórcio, que estreia hoje no Complexo Cultural Funarte, conecta quatro histórias sobre violência de gênero e relacionamentos abusivos. A dramaturgia de Alexandre Dalfarra e Raíssa Gregori foi construída a partir de documentos reais, pesquisas de campo e relatos de vida. O ponto de partida foi a descoberta de um conjunto de cartas sobre um doloroso processo de divórcio em uma família de classe média alta aqui em São Paulo, na década de 1980. Em cena, a personagem Maria Helena tenta compreender o fim do casamento marcado pelo patriarcado. Maria Sansão procura escapar de uma estrutura opressora que se repete a cada relacionamento. E outras duas mulheres contemporâneas compartilham inquietações sobre o amor, o trabalho, a maternidade e a autonomia. Dina Alves e Raíssa Gregori interpretam as personagens em Divórcio, até 26 de julho no Complexo Funarte, que fica na Alameda Nottmann, 1058, nos Campos Elíseos. Os ingressos estão à venda na plataforma Simpla. E agora vamos ouvir de Johann Strauss, Valsa Ponte de Correntes, Opus 4.

Com Gidon Kremer e Peter Gut, violinos, Kim Kashkashian, viola e Georg Hortnagel, contrabaixo, nós ouvimos Valsa Ponte de Correntes, de Johann Strauss. E seguimos com Johannes Brahms, pela pianista turca Idil Biré.

Com Hideo Biré, piano, nós ouvimos o estudo em Fá menor sobre o estudo número 2 de Chopin, de Johannes Brahms. 11h29, Estação Cultura volta em instantes, logo após o intervalo.

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2: Sábado, na TV Cultura, um dos programas icônicos da emissora está de volta, trazendo os bastidores da televisão, do cinema, da publicidade, enfim, da comunicação. Vitrine, estreia sábado, 10h, com reapresentação no domingo, às 19h.
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5: São 11h31, já estamos de volta na Estação Cultura e vamos ouvir Antônio Vivaldi pelo Scottish Ensemble e a trompetista Alison Balsam.

Acabamos de ouvir com Alison Balson ao trompete e o Scottish Ensemble o segundo movimento, Largo, do Concerto para Violino em Sol Maior, de Antônio Vivaldi. 11h35. A atriz Ana Santana apresenta ao solo Marilyn por trás do espelho neste sábado e domingo na Arena B3. Ela revela histórias menos conhecidas de Norma Jean Mortensen, que se tornou um ícone do cinema e da cultura pop como Marilyn Monroe. O espetáculo premiado estreou em 2022 e retoma a temporada no centenário de nascimento da atriz americana, celebrado no dia 1º de junho. Longe dos holofotes e do glamour, o solo de Ana Santana mergulha nos conflitos, nas vulnerabilidades e desejos de Norma Jean, revelando uma personagem complexa, inteligente e profundamente humana. Marilyn por trás do espelho tem apresentações amanhã em dois horários, às 2h30 e às 5 da tarde, no domingo, 11h. A Arena B3 fica na Praça Antônio Prado, número 48, no Centro Histórico de São Paulo. Ingressos à venda na plataforma Simpla. E agora vamos ouvir de Victor Young, Stella by Starlight.

0: Com o quarteto do trombonista J.J. Johnson, ouvimos Stella by Starlight, de Victor Young. 11h40, agora vamos ouvir o jornalista e crítico Manuel da Costa Pinto.
1: Olá, Teca, olá, ouvintes do Estação Cultura. O Entre Linhas dessa semana, que vai ao bar nessa noite pela TV Cultura às 10h30, a gente continua destacando pautas que fazem o cruzamento entre literatura e futebol, aproveitando esse clima de Copa do Mundo. Afinal das contas, o Brasil se classificou para as oitavas de final, né, que vão acontecer no domingo. O Brasil vai pegar, já sabemos, a Noruega, e então estamos no caminho. E aproveitando esse espírito de Copa, a gente traz duas matérias meio correlatas, assim. Uma é uma entrevista com o Marcelo Duarte, jornalista e curador do Museu do Futebol, que todo mundo conhece por causa do Guia dos Curiosos, né? Um jornalista que está sempre à caça de coisas interessantes que dizem respeito à história, dizem respeito ao Brasil, dizem respeito ao mundo dos livros, o mundo editorial, enfim. E ele acaba de lançar um álbum que é sobre os álbuns de figurinhas, né? A gente sabe que quando vai chegando a Copa do Mundo, o álbum de figurinha vira uma febre, né? Todo mundo trocando figurinhas, colecionando, não apenas as crianças e adolescentes, mas também os adultos nostálgicos dos antigos álbuns de figurinhas. E por conta disso, Marcelo Duarte contou pra gente na entrevista que fizemos com ele lá no Museu do Futebol, que ele ficou intrigado com o fato de que as pessoas acham que álbum de figurinhas é o que aconteceu, o que existe nos últimos anos, nas últimas Copas, esses álbuns da Panini, né, que é a empresa que é licenciada pela FIFA. Mas isso, obviamente, quem começou a gostar de futebol nos anos 70, 80, sabe que havia muitos outros álbuns. Então ele foi ver qual é a história dos álbuns, e ele resgatou histórias deliciosas. O livro é muito bem ilustrado, com reproduções de álbuns assim centenários. Ele mostra que os primeiros álbuns de figurinhas surgiram na época da primeira Copa do Mundo, e que remontavam a figurinhas que eram encartadas, digamos assim, eram distribuídas com balas, por exemplo, e que serviam apenas para a pessoa ter um brindezinho, assim, mas que logo geraram a ideia de fazer um álbum em que as pessoas pegassem as figurinhas e colassem, e aí completassem o álbum, e daí decorreu o surgimento do álbum das Copas do Mundo, porque antes eram álbuns de times brasileiros ou times de outros países, principalmente aqui na América do Sul. Então ele resgata essa história. E tem uma coisa interessante, porque ao final ele faz uma homenagem a um escritor que muitos de vocês talvez não lembrem dele pelo nome, mas vão lembrar certamente da principal obra dele, que é o João Carlos Marinho, autor de O Gênio do Crime, um romance que marcou gerações e gerações de leitores, um romance para público juvenil, e que eu li quando eu era pré-adolescente, e até lembro que foi o primeiro livro que eu reli na minha vida, né? Porque eu li, porque a escola mandou, mas eu gostei tanto que, passados alguns meses, eu fui reler para ter o prazer novamente de entrar em contato com aquelas aventuras de um grupo de adolescentes que investiga uma gangue de falsificadores de figurinhas. Acontece que este romance, além de figurar na homenagem que o Marcelo Duarte faz ao escritor João Carlos Marinho, esse romance também ganhou uma adaptação para o cinema, que a gente pode ver por streaming, esteve em cartaz por não muito tempo, como acontece com muitas produções brasileiras, mas que é possível ver por streaming. E a gente entrevistou o diretor dessa adaptação, o Lipe Binder, que explicou para a gente que ele também, mais ou menos da minha geração, ele tem 50 e poucos anos, né? E ele também foi marcado pela leitura do livro do João Carlos Marinho e teve a honra de adaptar essa obra tão significativa para tantos e tantos leitores. E aí a gente conversou com ele, a gente mostra trechos do filme, é um filme de aventura, de adolescentes, é um filme gostoso de se ver, presença de, inclusive, de grandes atores que fazem pontas dentro de uma trama protagonizada por adolescentes. Tem, por exemplo, o Mahá Descartes, grande ator Mahá Descartes, está na abertura do filme, você mal reconhece, é uma cena em que está sendo torturado pela gangue das figurinhas, e você mal reconhece que é o Mahá, ou seja, ele fez uma participação em que ele não é destaque, mas ele dá a tônica do filme, que tem uma coisa meio de mistério, de filme no ar e tal. Assim como depois os meninos, né, as crianças que vão se envolver nessa investigação criminal, acabam tendo que conseguir lá uma, um benefício na escola para ter tempo livre para fazer investigação. E a diretora da escola é a Georgette Fadel, né? A grande atriz brasileira do teatro, uma das grandes atrizes. Então a gente uniu esses dois assuntos, essas duas pautas, né? O álbum dos álbuns de figurinhas do Marcelo Duarte, que fala dessa febre nacional que acomete a todos nós na época da Copa do Mundo, e a adaptação de um romance marcante que trata justamente dos álbuns de figurinhas, que é o Gênio do Crime de João Carlos Marinho. Então é isso, Entre Linhas está sintonizadíssimo com a Copa do Mundo. Semana que vem tem mais, a gente vai continuar falando da Copa do Mundo, independentemente do Brasil prosseguir ou não, esperamos que sim. Mas, enfim, o assunto futebol vai durar até meados de julho, porque a Copa do Mundo, essa maior Copa de todos os tempos, vai até o dia 19. E a gente vai seguir tentando estabelecer essas conexões que são sempre gostosas e é uma oportunidade que a gente tem a cada 4 anos. Então é isso, fica o convite aqui para vocês assistirem ao Entre Linhas desta sexta-feira, às 10h30 da noite, pela TV Cultura. Um ótimo fim de semana, boa Copa, sorte para o Brasil e até o próximo encontro.
0: Isso mesmo, sorte para nós, Manuel da Costa Pinto. Obrigada pela participação hoje e até a semana que vem. São 11h46, agora vamos ouvir a ária Ove Tadiri, o Bárbaro, da ópera Stella di Napoli, de Giovanni Pacini.

Com as cantoras Joyce Di Donato e Heloise Mas, e Orquestra da Ópera de Lyon, sob regência de Ricardo Minazzi, também o coro da Ópera de Lyon, nós ouvimos a área Ove Tadire, o Bárbaro, da ópera Stella di Napoli, de Giovanni Pacini. 11h51. Vamos a outros destaques da agenda cultural aqui da cidade. Hoje, 15h, a Biblioteca Municipal Raul Bopp, lá na Aclimação, promove uma experiência sensorial com a audição de olhos vendados de textos e poemas de Carlos Drummond de Andrade. É uma proposta da companhia Luar Noir. Entrada gratuita, hoje, 15h. O cantor e compositor Leone apresenta o novo show Baladas Sortidas no Sesc Pinheiros neste sábado e também na próxima terça-feira, às 20h. Antes da disputa entre Brasil e Noruega no domingo, é possível visitar o espaço Colecionadores de Copas no Sesc Pompeia, uma exposição que reúne itens de entusiastas e apresenta a história da Copa do Mundo por meio de peças cheias de significado, até 26 de julho. A peça Madame Blavatsky, Amores Ocultos, encerra a temporada no Teatro Estúdio na próxima terça. O espetáculo investiga conexões da representação teatral e simula, por meio do texto, uma incorporação mediúnica. E, por fim, o espetáculo cênico Las Choronas segue em cartaz no Centro Cultural Banco do Brasil até o dia 27 de julho. Em cena, uma mistura entre brincadeira e choros, com a articulação do teatro de bonecos, música e dança. E vamos encerrar com o trio do violonista Jarkko Toivonen, aos pés da Santa Cruz, de Marino Pinto e Zé da Zilda.

De Zé da Zilda e Marino Pinto, nós ouvimos Aos Pés da Cruz com o trio do violonista Jarkko Toivonen, encerrando o Estação Cultura de hoje. Trabalhos técnicos de Rafael Bueno e Amaury Santos. No jornalismo, Sandra Vasconcelos. Seleção musical, Chico Carvalho. No apoio de produção, Giovanna Chaves. E na produção, Cirlei Ribeiro. Na sequência, pela Cultura FM, você ouve o Concerto do Meio-Dia com Hélio Vaccari. Eu sou Teca Lima, agradeço sua companhia e audiência, desejo a todos um excelente final de semana e até segunda a partir das 10 para mais um Estação Cultura. Um beijo e até lá!

0: 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As estatais brasileiras acumulam déficit de quase 7,5 bilhões em 2026. Dados do Banco Central indicam que o resultado negativo foi puxado principalmente pelo rombo registrado em janeiro. Em termos nominais, ou seja, sem valores corrigidos pela inflação, é o maior déficit da história para o período. As estatais federais representam a maior fatia da dívida registrada de janeiro até maio deste ano. A Rússia registrou mais de 450 mil mortes devido à guerra na Ucrânia. Segundo o levantamento do Centro de Estudos Estratégicos Internacionais, o número total de baixas da guerra ultrapassou 2 milhões. A pesquisa estima que a Rússia sofreu quase 1,5 milhão de perdas, incluindo soldados mortos, feridos e desaparecidos, o que equivale a aproximadamente 1% da população do país. O estudo revela ainda que áreas mais pobres e minorias étnicas sofreram prejuízos mais altos. 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
2: Olá, ouvintes! No concerto do meio-dia de hoje, vamos ouvir os movimentos Allegro Spiritoso Andante e Allegro da Sinfonia em Mi bemol maior, opus 18, número 1, de Johann Christian Bach. David Zinman rege a Orquestra de Câmara dos Países Baixos.

Esta foi a Sinfonia em Mi Bemol Maior, Opus 18, número 1, de Johann Christian Bach, com a interpretação da Orquestra de Câmara dos Países Baixos, sob a condução de David Zinman. Agora, na sequência do Concerto do Meio-Dia, de Luigi Boccherini, Concerto para Violoncelo em Si Bemol Maior. Os movimentos são Allegro Moderato, Adagio Non Troppo, Rondò, Allegro. Ao violoncelo, Jacqueline Dupré, Orquestra de Câmara Inglesa, com Daniel Barenboim conduzindo.

Daniel Barenboim conduziu a Orquestra de Câmara Inglesa, tendo a solista Jacqueline Dupré ao violoncelo, no Concerto para Violoncelo em Si Bemol Maior, de Luigi Boccherini. E agora de Joseph Haydn, Sinfonia número 55 em Mi Bemol Maior. Os movimentos são o Mestre Escola, Allegro di Molto, Adagio ma Semplicemente, Menuetto, Finale, Presto. Nicholas Ward conduz a Orquestra de Câmara do Norte.

0: Ouvimos de Joseph Haydn, Sinfonia número 55 em Mi bemol maior, o Mestre Escola, com a Orquestra de Câmara do Norte, sob a direção de Nicholas Ward. E assim chegamos ao final de mais este Concerto do Meio-Dia pela Cultura FM. Produção, Bruno Lombizani, trabalhos técnicos Altair Borges. A você que nos acompanhou, o nosso muito obrigado por sua audiência.
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Olá! Hoje, programa dedicado às obras de Claude Debussy, interpretadas por Jean-Pierre Armengaud e Olivier Chausu. Abrimos a audição com a pequena suíte para piano a quatro mãos. Movimentos: un bateau andantino, cortège moderato, menuet moderato e ballet, allegro giusto, tempo di valse, tempo 1 e mouvement de valse à un tempo.

Estas foram as seis epígrafes antigas de Claude Debussy. A seguir, ouviremos a primeira suíte de orquestra em versão para piano a quatro mãos. São quatro movimentos: festa, balé, sonho, cortejo e bacanal. Interpretação de Jean-Pierre Armengaud e Olivier Chausu.

Com Jean-Pierre Armengaud e Olivier Chezu ao piano, ouvimos a primeira suíte de orquestra de Claude Debussy em versão para piano a quatro mãos, encerrando mais esta audição dedicada ao piano.

0: O ministro da Fazenda, Dario dos Alvos, das sanções aplicadas pelos Estados Unidos por suposta ligação com facções criminosas, já estavam sendo investigados no Brasil. Ele disse ainda que a interferência da gestão Donald Trump preocupa. A Polícia Federal fez uma operação para desarticular uma organização criminosa especializada na lavagem de dinheiro proveniente do tráfico internacional de drogas. Alguns dos sancionados pelo governo norte-americano estão entre os alvos. O senador e pré-candidato à presidência Flávio Bolsonaro embarca neste sábado para os Estados Unidos. O objetivo da viagem é defender os pontos da carta que enviou à Casa Branca, pedindo o adiamento do tarifaço contra o Brasil até as eleições. Bélgica, França e Holanda registraram 3.700 mortes, além do habitual, durante a onda de calor em junho, que fez as temperaturas dispararem por toda a Europa. As autoridades alertam que os números são preliminares e poderão aumentar. As altas temperaturas causaram também interrupção na geração de energia, danos à infraestrutura e sobrecarga nos sistemas de saúde. Outras informações você, ouvinte da Cultura, acompanha em uma hora.
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Boa tarde, ouvintes. Antonio Salieri compôs a ópera Kublai e o Grande Khan dos Tártaros em 1788 como uma sátira às cortes europeias de seu tempo, especialmente à corte russa. Obviamente, a brincadeira não agradou e a ópera acabou sendo censurada. Só recentemente foi redescoberta e feitas as gravações. Abrimos o Tarde Cultura de hoje com a abertura da ópera Kublai, o Grande Khan dos Tártaros, de Antonio Salieri, com London Mozart Players, sob direção de Matthias Bamert.

Esta foi a abertura da ópera Kublai, o grande Khan dos Tártaros, de Antonio Salieri, com Matthias Bamert à frente do London Mozart Players. De Franz Joseph Haydn, concerto número 2 para trompa em Ré maior, Hoboken 7, D4, com os movimentos Allegro Moderato, Adagio e Allegro. O solista Adam Friedrich é acompanhado pela Orquestra de Câmara Franz Liszt de Budapeste, regida por Janos Rollo.

Este foi o concerto número 2 para trompa em ré maior de Haydn com o solista Adam Friedrich e a Orquestra de Câmara Franz Liszt de Budapeste, regida por János Rollo. 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A regência do coral é de Erika Hendrickson, direção cênica de Jorge Tacla e direção musical do maestro Roberto Minchuk. O programa Clássicos vai ao ar na TV Cultura no próximo domingo, à meia-noite e meia. Do compositor Johann Hermann Schein, ou Scheiden, o contratenor René Jacquot é acompanhado ao alaúde por Conrad Junghennel.

Ouvimos o Scheiden, de Johann Hermann Schein, com o contratenor René Jacquot e o alaudista Konrad Junghanel. São 2:29, faremos um rápido intervalo e voltamos em seguida com Tarde Cultura.

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4: O pianista americano Paul Lewis toca de Ludwig van Beethoven a sonata número 9 para piano em Mi maior, opus 14, número 1, com os movimentos Allegro, Allegretto, Rondò, Allegro commodo.

O pianista Paul Lewis tocou de Beethoven a sonata número 9 para piano em Mi maior, opus 14, número 1. Do compositor Peter Heilendahl, concerto grosso número 4, movimentos graves sostenuto, alla breve, afetuoso, presto e pastorale. Andrew Manze e Roy Goodman, violinos, e a orquestra barroca da comunidade europeia, sob a batuta de Roy Goodman.

Este foi o Concerto Grosso número 4 de Peter Heilendahl, com Andrew Manze e Roy Goodman, violinos, e a Orquestra Barroca da Comunidade Europeia, regida.

0: provas no âmbito da investigação do caso Master é uma grande preocupação da instituição. Segundo ele, a PF tem adotado uma série de cautelas para preservar a cadeia de custódia e garantir a integridade do material colocado e também coletado, reduzindo o risco de questionamentos futuros. Entre as medidas, citou ações de busca e apreensão e até mesmo contra um perito da própria corporação, além da adoção de mecanismos de compartimentação das informações. A linha 6 Laranja do metrô de São Paulo encerra em breve o primeiro dia de operação, que inaugurou o trecho entre as estações João Paulo I e Perdizes, ligando as zonas norte-oeste da capital. Neste primeiro momento, o embarque é gratuito e o funcionamento será de 10 da manhã às 3 da tarde, de segunda a sexta-feira, exceto aos feriados. Quando estiver concluída, a linha terá 15 estações, por enquanto apenas 6 estão em funcionamento. Quase todos os chefes de governo de La Guaira, na Venezuela, morreram em decorrência do terremoto, disse a presidente interina do país, Delcy Rodríguez. Segundo números divulgados pelo governo venezuelano, até agora foram confirmadas quase 2.600 mortes. Ao todo, mais de 26 mil pessoas foram afetadas pelos terremotos, de acordo com as estimativas mais recentes da ONU. Outras informações em uma hora.
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1: Olá, amigos. Uma ouvinte pergunta o que é musicoterapia e em que casos ela é indicada e como é o tratamento. Caro ouvinte, a musicoterapia é uma prática terapêutica da área da saúde que utiliza a música e os seus elementos estruturais, sonoridade, ritmo, melodia e harmonia, para alcançar objetivos clínicos específicos. O tratamento visa reabilitar, prevenir e promover a saúde física, mental, cognitiva e social do paciente. O processo é conduzido exclusivamente por um musicoterapeuta profissional com formação superior ou especialização na área. Os casos em que ela é indicada incluem uma enorme gama de condições. E eu vou citar apenas algumas, porque a lista é mesmo grande. Transtornos do neurodesenvolvimento, transtornos do espectro autista e no TDAH, em que o tratamento musicoterápico ajuda a melhorar a socialização, o foco e a comunicação. Ela também é utilizada no Alzheimer e no Parkinson, para estimular a memória latente, resgatar lembranças e treinar a coordenação motora. Aplicada em pacientes recuperados de um AVC, com paralisia cerebral ou lesões cerebrais, auxilia na recuperação da fala e na caminhada. É interessante também conhecer algumas técnicas utilizadas pelo profissional. O musicoterapeuta investiga o histórico médico do paciente e monta a sua identidade sonora, mapeando as preferências, canções marcantes da sua vida e reações aos sons. E aí, ele estabelece metas de saúde específicas, como expandir o vocabulário, alongar movimentos ou reduzir os batimentos cardíacos gerados por ansiedade. Pois é, caros ouvintes, é como eu disse há pouco, a lista é longa e estes são apenas alguns exemplos. A musicoterapia é hoje uma ciência séria, efetiva e ainda muito promissora. É isso aí, um grande abraço e até o próximo programa.
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4: O violonista Camilo Carrara interpreta de Rentaro Taki Bansui Doi com Juno Tsuki.

0: Ouvimos Koju no Tsuki, dos compositores Rentaro Taki Bansui Doi, com o violonista Camilo Carrara.
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A palavra fusion remete num primeiro momento à década de 1960, quando os músicos de jazz absorveram técnicas, instrumentos como a guitarra elétrica e ampliaram sua música a fim de conquistar públicos mais amplos. Mas no recém-lançado álbum Fusions, do selo Som Recordings, CD desta semana na Cultura FM, o excelente pianista clássico russo Nikolai Medvedev, 40 anos, escolheu obras de dois compositores que fizeram desta palavra o mote de suas carreiras. George Gershwin, nascido em 1898 e morto em 1937, e Nikolai Kapustin, que nasceu no ano em que Gershwin morreu, 1937, e morreu já na pandemia, em 2020. Ambos originários da cultura russa, Gershwin de família de imigrantes russos que chegaram a Nova York na década final do século XIX. Kapustin, nascido na Ucrânia, desenvolveu toda a sua carreira na Rússia soviética. Ambos também compartilharam o gosto pelas músicas populares e, simultaneamente, pela música dita erudita culta. Pois Medvedev faz com sensibilidade e talento um passeio irresistível pela obra para piano solo deles. O pianista russo qualifica a empreitada como, aspas, uma noite de jazz ao piano de cauda, fecha aspas, com toda a razão. Afinal, ambos, Gershwin e Kapustin, fizeram do jazz o impulso maior de suas criações, acrescentando-lhe pitadas da música de concerto. Uma diferença básica os separa. Gershwin aventurou-se nos domínios eruditos depois do sucesso na Broadway, graças à encomenda de Paul Whiteman para compor a Rhapsody in Blue, em 1924. Já Kapustin, de seu lado, sentia-se um compositor clássico. Trabalhou por décadas como arranjador de big band e declarou alto e bom som que jamais quis improvisar. Por isso, sua música, que soa improvisada, na verdade é inteiramente escrita no pentagrama. Neste primeiro quarto de século, muitos pianistas gravaram Kapustin, até então rigorosamente desconhecido no Ocidente. Já Gershwin, desde sempre, é muito tocado e reinventado nos últimos 100 anos, com inteira justiça, aliás. Medvedev distingue-se pelas escolhas do vasto repertório de ambos os compositores. De Kapustin, ele toca a Sonata para Piano número 2, opus 54, as Variações, opus 41, e 5 dos 8 estudos de concerto. De Gershwin, os 3 prelúdios e o buquê formidável de estudos virtuosos sobre temas de Gershwin, assinados pelo pianista Earl Wild, da década de 50, que incluem canções faróis da música do século 20, como I Got Rhythm, Embraceable You e The Man I Love. Agora, a título de degustação, você ouve a faixa 17, o quinto dos 7 estudos virtuosos segundo Gershwin, de Earl Wild, um lindo passeio por Lady Be Good. E na sequência, as Variações opus 41 de Kapustin, faixa 20.

0: Você acaba de ouvir o quinto dos seis estudos virtuosos segundo Gershwin do pianista Earl Wilde, um lindo passeio por Lady Be Good, e na sequência você ouviu as variações opus 41 de Nikolai Kapustin, sempre com Nikolai Medvedev. Está no seu recém-lançado álbum, que é o CD desta semana, intitulado Fusions, do selo Song Recording.
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2: Do compositor francês Jacques Brel, Sonatina Je. Os movimentos são animado e terno. O flautista Emmanuel Pahud é acompanhado ao piano por Éric Lesage.

Esta foi a sonatina Jeu de Jacques Ibert, com Emmanuel Pailly de flauta e Eric Lesage ao piano. Com Cristina Zuma na guitarra barroca, ouviremos de Santiago de Múrcia, Canários por la Si.

Ouvimos Canário por Laci, de Santiago de Múrcia, com Cristina Azuma na guitarra barroca. 3:30 em São Paulo. Faremos agora um rápido intervalo. O Tarde Cultura volta em seguida.

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3: Do compositor Bart Howard, ouviremos agora Fly Me to the Moon, na voz de Nat King Cole, acompanhado ao piano por George Shearing.

Na voz de Nat King Cole, ouvimos de Bart Howard, Fly Me to the Moon. De Johann Sebastian Bach, concerto número 1 para violino em Lá menor, índice BWV 1041, com os movimentos Allegro Andante, Allegro Assai. Orquestra de Câmara da Europa, solista e regente Renaud Capuçon.

Ouvimos de Johann Sebastian Bach o concerto número 1 para violino em Lá menor, índice BWV 1041, com a Orquestra de Câmara da Europa, solista e regente Renaud Capuçon. E agora, do filho, Carl Philipp Emanuel Bach, Sinfonia em Mi Maior H662, com os movimentos Allegro di molto poco andante, Allegro spiritoso. O English Concert é regido por Trevor Pennock.

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1: O vice-presidente Geraldo Alckmin afirmou hoje que o governo brasileiro ainda tenta negociar com os Estados Unidos as tarifas impostas aos produtos do país. O chamado tarifaço impõe taxas de até 25% sobre as exportações brasileiras. Alckmin falou também da balança comercial positiva entre as duas nações. E o INEP revelou nesta sexta que 5.055.818 pessoas tiveram inscrições confirmadas para o Enem deste ano. Com isso, a edição se torna maior em número de inscritos desde 2020. Esses mais de 5 milhões representam um crescimento de 48,8% em relação a 2022. O Papa Leão XIV elogiou hoje a tradição dos Estados Unidos de acolher imigrantes e pediu que o país trabalhe pela unidade, justiça e paz. A fala do pontífice foi uma mensagem oficial aos 250 anos de independência americana, marco que será celebrado amanhã. Este foi o primeiro grande discurso de Leão XIV, dirigido ao seu país natal. Outras informações você, ouvinte da Cultura, acompanha em uma hora.
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2: De Giacomo Puccini, com libretos de Giuseppe Giacosa e Luigi Illica, da ópera Madama Butterfly, ato 3, a aria Addio Fiorito Asil. O tenor Jonathan Tettelman é acompanhado pela Filarmônica de Gran Canária, sob direção de Karel Marc Cicchon.

Da ópera Madama Butterfly de Giacomo Puccini, ouvimos a ária Dio Fiorito Asil, com o tenor Jonathan Tettelman e Karel Marchiccion à frente da Filarmônica de Gran Canária. Do francês Vincent Dondi, trio em forma de suíte número 2 para piano, violino e violoncelo, opus 98. Os movimentos são entrada em sonata moderado, ária moderadamente animado, corrente, lento e solene, e gigue en rondó, sobre uma canção francesa alegremente. Jacques Prat, violino, Emmanuel Gouguet, violoncelo e Kung Wu, piano.

Este foi o trio em forma de suíte número 2 para piano, violino e violoncelo, opus 98, de Vincent d'Indy, com Jacques Prat, violino, Emmanuel Goguet, violoncelo e Kun Mo ao piano. De Leonard Bernstein, abertura do musical Wonderful Town. Grupo de música contemporânea de Birmingham, sob regência de Sir Simon Rattle.

Ouvimos a abertura do musical Wonderful Town, de Leonard Bernstein, com o grupo de música contemporânea de Birmingham, sob regência de Sir Simon Rattle. De Alfredo Catalani, Contemplação, Ricardo Muti rege a Filarmônica do Scala de Milão.

Contemplação, do compositor Alfredo Catalani, com a Orquestra Filarmônica della Scala de Milano, regida por Ricardo Muti. A pianista Cristina Ortiz toca de Heitor Villa-Lobos, Poema Singelo.

Com a pianista Cristina Ortiz, ouvimos o poema singelo de Heitor Villa-Lobos. E de John Williams, trilha sonora do filme E.T., com a orquestra Boston Pops, regida pelo próprio compositor.

Trilha sonora do filme E.T., de John Williams, com o autor à frente da orquestra Boston Pops. E encerrando esta audição, Dia do Lobo e Capinã, Ponteio, com o Zimbo Trio.

0: Ponteio de Edu Lobo e Capinã, com o Zimbo Trio, encerrou a audição de hoje. Tarde Cultura teve seleção musical e produção de Viviana Murila e operação de áudio de Amaury Santos. Em São Paulo, 4h55.
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0: O Ministério do Desenvolvimento divulgou hoje que a balança comercial do Brasil registrou um superávit de 9 bilhões e 800 milhões de dólares em junho. O resultado é 66% maior do que o saldo do mesmo mês do ano passado. No acumulado dos seis primeiros meses do ano, o saldo comercial ficou positivo em 42 bilhões e 400 milhões de dólares. A candidata de direita à presidência do Peru, Keiko Fujimori, é a nova presidente eleita do país. A vitória foi ratificada em uma cerimônia de proclamação pelo Jurado Nacional Eleitoral, órgão máximo das eleições peruanas. Fujimori teve 50,1% dos votos contra 49,8% do deputado de esquerda, Roberto Sánchez. O presidente da Colômbia, Gustavo Petro, que deixará o cargo em agosto, conversou hoje por telefone com o presidente Donald Trump. O colombiano afirmou que a conversa ocorreu em tom cordial, que o republicano chamou ele de homem de Deus, que solicitou uma nova conversa no futuro. Petro disse ter solicitado que as sanções aplicadas pelo governo americano contra ele sejam suspensas e Trump respondeu que faria o possível. Outras informações você acompanha em uma hora no De Volta para Casa.
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1: Há dias eu fiz uma homenagem a Alberto Nepomuceno, chamado de o pai da música nacional brasileira. Nepomuceno propiciou o nascimento de uma música chamada de nacionalista por partir de matérias-primas brasileiras, autenticamente nacionais, sejam elas folclóricas ou urbanas. Mas, por sorte, quem liderou essa tendência nacional não foi um músico provinciano, um caipirão, um músico que apenas colocou folclore nas salas de concertos, tocado por sinfonias, mas que estabeleceu diálogo profundo entre nossas raízes musicais e o know-how composicional europeu. Antes de escrever batuques e maracatus para salas de concertos, Villa-Lobos aprendeu tudo o que se fazia de mais recente na música ocidental no início do século passado, para depois, digamos, nacionalizar sua linguagem. Assim, desse misto de nacional e universal, nasceram suas primeiras composições que cativaram o mundo. De Villa-Lobos vamos ouvir aqui um trio, uma obra que ele compôs em 1912, início de sua carreira composicional.

de Villa-Lobos, trio número 1 para piano, violino e violoncelo. Como vocês puderam observar, nota-se nesse primeiro trio, ele fez vários, este escrito em 1912, todo o som do início do século XX europeu já presente em sua estrutura. Ou seja, ele sabia de tudo que se fazia na época, de início de carreira, porém, para depois nacionalizar a sua música baseado em parâmetros universais. Baquenas Brasileiras número 2, de Heitor Villa-Lobos.

Baquianas Brasileiras, número 2, de Heitor Villa-Lobos. A partir desse som universal versus nacional, que Villa chegou à sua grande obra, composta aqui em São Paulo e patrocinada e dedicada a um paulista chamado Paulo Prado, o seu famoso Choro número 10. Vamos ouvir este Choro número 10, obra simbólica de Heitor Villa-Lobos com a Orquestra BBC de Londres.

Choro número 10 de Heitor Villa-Lobos, que foi executado aqui pela orquestra da BBC de Londres. Na apresentação da obra, o locutor inglês disse que essa é a sagração da primavera brasileira, ou seja, comparou Villa-Lobos com o maior compositor do século XX, Igor Stravinsky, e com sua obra máxima, considerada por muitos, inclusive por mim, como a maior composição musical do século XX. Ou seja, Villa-Lobos, o maior compositor das Américas no século XX.

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1: 6 horas em São Paulo.
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1: Começo de noite de sexta-feira, hoje é dia 3 de julho de 2026. Boa noite, está no ar mais um De Volta para Casa. Seguimos juntos até às 7, com as principais informações do dia, prestação de serviço e a nossa música instrumental brasileira. E eu abro o programa de hoje, como fazemos às sextas-feiras, trazendo novidades do mundo da música. Acaba de chegar às plataformas digitais O Tempo das Cores, um álbum que engloba o trabalho de Edu Ribeiro, Vinícius Gomes, Toninho Ferragutti e Bruno Migoto. Esse álbum foi registrado na La Buisson, que é um estúdio que fica lá em Pernes-les-Fontaines, no sul da França. E a proposta era reunir artistas com cumplicidade musical entre si e com uma forte relação com a improvisação e a composição. Cada um trouxe 2 peças. Bom, você vai conhecer 2 interpretações deste disco. A primeira delas se chama Pro Fernando, é uma composição do Edu Ribeiro.

Você acabou de ouvir Pro Fernando, música de Edu Ribeiro, com interpretação dele, Vinícius Gomes, Toninho Ferragutti e Bruno Migoto. Notícia que acaba de chegar: o ministro Alexandre de Moraes, do Supremo, decidiu hoje manter o ex-presidente Jair Bolsonaro em prisão domiciliar. Isso depois do fim do prazo inicial de 90 dias e em meio à análise de episódios recentes envolvendo o cumprimento de medidas impostas. O ministro determinou ainda que o ex-presidente entregue todas as armas que estão registradas em nome dele em até 48 horas. O prazo original da prisão domiciliar venceu na última quinta-feira e a decisão de Moraes era aguardada ao longo dessa semana. Bom, na determinação de hoje, ele disse que a revogação do registro de colecionador, atirador desportivo e caçador, o CAC, do ex-presidente, foi tomada, né? Bem como a imediata apreensão de todas as armas de fogo a ele vinculadas. A Polícia Federal deflagrou nesta sexta a Operação Exchange, com o objetivo de desarticular uma organização criminosa especializada na lavagem de dinheiro proveniente do tráfico internacional de drogas. Ao todo, são 11 os mandados de prisão temporária. Entre os presos está Stella Stephanie de Oliveira, alvo de sanções dos Estados Unidos na quarta-feira por suposta ligação com o PCC. O empresário Vitor Henrique de Oliveira Shimada, também alvo das sanções americanas, está entre os procurados da PF, mas está foragido. De acordo com as investigações, ele utilizou mais de 70 empresas para lavar dinheiro do tráfico internacional de drogas, agindo como um doleiro moderno. Segundo a PF, os investigados utilizavam um sistema estruturado para movimentação de recursos por meio de transferências ilícitas de criptoativos, transporte de valores, inclusive em espécie, operações bancárias de alto valor, repasses entre pessoas físicas e jurídicas e outras atividades financeiras. O ministro da Fazenda, Dário Durigan, concedeu uma entrevista hoje ao portal G1 e na conversa ele disse que os alvos das sanções aplicadas pelos Estados Unidos já estavam sendo investigados aqui no Brasil há algum tempo e que a interferência da gestão Donald Trump preocupa. De acordo com o ministro, o Brasil está aberto a fornecer informações sobre indivíduos suspeitos de envolvimento com as facções criminosas, mas espera, em contrapartida, que os Estados Unidos façam o mesmo, forneçam informações aos investigadores brasileiros. 6h09, seguimos com o Quarteto Livre, de Moacir Santos e Vinícius de Moraes. Se você disser que sim.

Se você disser que sim, de Moacir Santos e Vinícius de Moraes com o Quarteto Livre. São 6h13 agora. O Ministério da Agricultura alterou regras para a exportação de carne e derivados para atender às exigências da União Europeia em relação ao uso de antimicrobianos, uma medida que busca evitar a suspensão dos embarques para o bloco a partir de 3 de setembro. Lembrando que a União Europeia ameaçou interromper algumas importações do Brasil caso o país não cumpra as regras que proíbem o uso dos antimicrobianos, né? Nas novas normas, os frigoríficos autorizados a exportar para o bloco devem implementar controles auditáveis que comprovem a conformidade com as regras europeias. O governo federal anunciou nesta sexta um programa de renegociação de dívidas de MEIs, ou microempreendedores individuais, com a União. Batizado de Desenrola MEI, a novidade dará desconto de até 70% nos débitos inscritos na dívida ativa da União e pode beneficiar cerca de 3,5 milhões de CNPJs. Quem tem dívidas de até R$ 20 mil poderá buscar a renegociação. O ministro do Empreendedorismo, Paulo Pereira, disse que o novo Desenrola partiu do diagnóstico de que a inadimplência entre MEIs estava tirando empreendedores do sistema e fazendo com que voltassem para a informalidade. Seguimos com o trompete de Márcio Montarroios. Dudu Lobo, ele toca o Tatuador.

Você acabou de ouvir aqui no De Volta para Casa o Tatuador, música de Edu Lobo com Márcio Montarroios. São 6h18. O Estádio Olímpico do Ibirapuera foi reinaugurado hoje, depois de 1 ano e meio de reforma. O principal destaque da modernização é a nova pista olímpica emborrachada, fabricada na Itália, a única da América Latina com 9 raias. A cerimônia de entrega reuniu o governador Tarcísio de Freitas, o prefeito Ricardo Nunes, atletas de alto rendimento, jovens e algumas crianças que praticam atletismo. Além da nova pista azul, a reforma contemplou a recuperação das arquibancadas, com capacidade para mais de 11 mil pessoas, e a modernização da estrutura do estádio, que nos últimos anos funcionava de forma limitada, recebia poucos atletas. Inaugurado em 1954, o estádio do Ibirapuera é tombado como patrimônio histórico nacional. E ao longo de mais de 70 anos, foi palco de importantes competições nacionais e internacionais. Uma outra de São Paulo, a cidade ganhou o 5º Hospital Veterinário Público Municipal. A nova unidade, chamada Hospital Veterinário Municipal Cão Caramelo, Unidade Leste 2, fica lá em São Miguel Paulista e começou a atender o público nesta sexta-feira. Com a inauguração, a rede municipal amplia o acesso gratuito à saúde animal para cães e gatos de famílias de baixa renda. Entre 2021 e 2025, o número de atendimentos realizados pelos hospitais veterinários públicos dobrou, passando de 122 mil para mais de 245 mil procedimentos por ano. E a nova unidade tem capacidade para realizar 4 mil atendimentos por mês, conta com 94 profissionais, sendo destes aproximadamente 50 médicos veterinários. 6h20. Vamos tocar agora com Quaternália, do Paulo Belinati, Frevo e Fuga.

Breve fuga de Paulo Belinati com o Quaternalha. 6h23, o Superior Tribunal de Justiça concedeu uma liminar a favor da União na disputa com o governo do Paraná sobre a titularidade de uma área que fica dentro do Parque Nacional do Iguaçu. É lá que ficam as famosas cataratas do Iguaçu, lá em Foz do Iguaçu, né? Na prática, a decisão suspende temporariamente os efeitos de uma determinação de fevereiro de 2025 do Tribunal Regional Federal da 4ª Região, que havia entendido que a área pertenceria ao governo do Paraná e não à União. Bom, essa área em disputa tem 1.085 hectares, isso equivale a mais ou menos 1.500 campos de futebol, e fica às margens do Rio Iguaçu, dentro do Parque Nacional do Iguaçu, que tem cerca de 170 mil hectares no total. Vamos falar do tempo. A tarde desta sexta-feira teve sol, aumento de nuvens na capital, a média de temperatura máxima chegou aos 24,9 graus. E os índices de umidade ficaram ali na casa dos 37%. A quantidade de nuvens já aumentou por conta da passagem de uma fraca frente fria. Você já deve ter percebido que a temperatura mudou especificamente. Aqui para São Paulo a gente já percebe uma mudança mais expressiva, né? Os ventos passaram a soprar de sul e isso significa queda de temperatura e potencial para garoa, inclusive agora à noite. Os ventos que sopram do mar continuarão atuando em toda a faixa leste paulista no fim de semana e isso vai mexer com o sábado e com o domingo. O sábado vai começar com céu coberto, garoa, termômetros ali na casa dos 13 graus. A nebulosidade vai permanecer ao longo do dia e, por conta disso, a temperatura não sobe muito não, máxima de 17. O domingo vai começar com tempo fechado, formação de névoa úmida. Até o fim da manhã o sol aparece entre muitas nuvens e o dia vai continuar assim até o fim da tarde, mínima de 12 na madrugada. E a tarde será amena, com máxima chegando aos 20 graus. Zé Silva e Grupo, tocando do Moacir Santos, Amphibious.

0: Você ouviu Amphibious, de Moacir Santos, com Zé Silva e grupo. 6h29, tá por aqui a Rita Lizauskas, vamos falar do Jornal da Cultura. Rita,
1: boa noite.
0: Boa noite. Começar falando de tarifaço, porque o tempo está acabando, quer dizer, o prazo que foi dado para início do tarifaço está chegando por aí, né?
1: Exatamente, e a partir da próxima semana, os dois países, né, Brasil e Estados Unidos, vão intensificar ali as negociações para tentar evitar essas imposições, né, de tarifas de até 25% sobre os produtos brasileiros e responder à investigação comercial que foi aberta pelo governo norte-americano. Então, na segunda-feira, começam as audiências públicas desse processo que é conduzido pelo escritório do representante de comércio dos Estados Unidos. Mas sabe quem vai lá? O senador Flávio Bolsonaro. Ele afirmou que vai aos Estados Unidos para defender o PIX, embora um dia antes ele tenha enviado ao governo americano aquele documento propondo concessões comerciais, redução de tarifas para o etanol. O PIX é um dos temas da investigação americana que questiona ali supostas práticas comerciais brasileiras. A gente vai falar também no Jornal da Cultura a operação da Polícia Federal para desarticular uma organização criminosa especializada na lavagem de dinheiro do tráfico internacional de drogas. Foram cumpridos 13 mandados de busca e apreensão, 11 de prisão temporária na capital paulista, também em Santos, na Praia Grande e Santana de Parnaíba. Segundo a investigação, o grupo movimentou cerca de 10 bilhões de reais por meio de criptomoedas, transporte de valores, operações bancárias e empresas de fachada. O diretor da Polícia Federal, o Andrei Rodrigues, afirmou que aquela divulgação das sanções pelos Estados Unidos, que ocorreu essa semana, prejudicou essa operação e pode ter permitido a fuga de Chimada. Eu esqueci o primeiro nome dele. Que ele estava ali na lista dos Estados Unidos, né, das imposições. E ele, obviamente, deve ter pensado, bom, se os Estados Unidos
0: chegaram
1: estão
0: até mim,
1: atrás de mim,
0: aqui
1: o Brasil,
0: perto,
1: né? Então, não foi possível encontrá-lo hoje e, segundo o diretor da PF, pode ter sido por isso. Hoje é dia de jornal especial, sexta-feira, e a gente vai falar de envelhecimento, né? Existem políticas públicas para o envelhecimento? É importante a gente lembrar que esses programas de sexta-feira são feitos para ajudar o eleitor a pensar, caramba, o que tem que estar no plano do meu candidato, né? Tanto para o executivo quanto para o legislativo. Então a gente vai falar de envelhecimento saudável ou não, porque estamos vivendo mais, mas será que estamos vivendo bem? Né? Tem um recorte aí de classe, obviamente. Vamos falar de aposentadoria, né? Porque se a gente está vivendo mais, a gente precisa desse sistema de aposentadoria para se sustentar. E a gente tem cada vez menos jovens trabalhando e recolhendo impostos para...
0: Despreocupados com o futuro.
1: Exatamente, né? E são eles que trabalham hoje como seletistas que pagam a aposentadoria de quem está saindo. Então a gente vai colocar todas essas questões na mesa para ajudar o eleitor. E comigo a Natália Negrete, que é gerontologista, professora e pesquisadora da Faculdade de Ciências Médicas da Santa Casa, e o Jorge Félix, que é professor da USP e pesquisador em envelhecimento populacional.
0: Imperdível, às 9 da noite, no Jornal da Cultura.
1: Espero vocês.
0: Bom jornal para você.
1: Lá.
0: Até. A gente para um rápido intervalo. Na volta tem mais informações e mais música instrumental. Até já.
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2: São 6h35, estou de volta aqui com o De Volta para Casa, de olho nas informações de trânsito. Sexta-feira com tráfego já pesado, 715 quilômetros de congestionamento em São Paulo agora. Nós vamos seguir agora com um medley de Isso Aqui O Que É, e na cadência do samba, do Ari Barroso e Luiz Bandeira, numa interpretação do Carlos Malta.

Você acabou de ouvir Isso Aqui O Que É, e na cadência do samba, de Ary Barroso e Luiz Bandeira, com Carlos Malta. 6h39, a Agência Meteorológica da ONU afirmou hoje que o El Niño provavelmente se intensificará até setembro e será forte. De acordo com a secretária-geral da Organização Meteorológica Mundial, Celeste Saulo, isso aumentará a probabilidade de secas e chuvas intensas, assim como o risco de ondas de calor terrestres e marinhas em muitas regiões do mundo. Os efeitos do fenômeno serão sentidos em diferentes regiões até o fim do ano e se estenderão até 2027. A intensa onda de calor que atingiu a Europa no fim de junho deste ano resultou em mais de 3 mil mortes, além do habitual, na França e na Bélgica, isso segundo balanços provisórios divulgados nesta sexta-feira. Dois terços dos habitantes da Europa, ou seja, cerca de 410 milhões de pessoas, enfrentam pelo menos, ou enfrentaram, né, pelo menos uma vez, as temperaturas acima de 35 graus, isso entre 15 e 30 de junho. Lá na França, o número de mortes subiu quase 30% na semana passada, isso corresponde a 2.025 mortes adicionais em relação à semana anterior, e o aumento de mortes na Bélgica foi de 39%. O calor extremo também agrava fenômenos como a seca e os incêndios, e afeta as colheitas, naturalmente. A região do Vêneto, no nordeste da Itália, declarou estado de emergência devido à seca. A vizinha, Lombardia, se preocupa com as consequências da falta de água para a agricultura. Faltam 20 minutos para as 7 da noite. A gente vai tocar agora com o Conrado Paulino Quarteto, dele, a Salada Nordestina.

Salada Nordestina, de Conrado Paulino, com o Conrado Paulino Quarteto. Informação internacional, a candidata de direita à presidência do Peru, Keiko Fujimori, é a nova presidente eleita do país. A vitória foi oficializada pelo órgão máximo das eleições de lá, nesta sexta-feira, numa cerimônia de proclamação. Fujimori teve 50,1% dos votos contra 49,8% do concorrente e deputado de esquerda, Roberto Sanches. A votação aconteceu no dia 7 de junho e a apuração demorou semanas e mostrou um cenário de forte polarização no país, com menos de 50 mil votos separando os dois candidatos. Fujimori deve assumir o país em um momento de aumento da criminalidade e grandes desafios sociais. Voltando aqui para o nosso Brasil, o ministro Alexandre de Moraes, do Supremo, determinou que as joias sauditas presenteadas ao ex-presidente Jair Bolsonaro passem a estar sob responsabilidade da Receita Federal, para dar encaminhamento à transferência dos bens à União. As joias, que entraram de forma irregular no país em 2021, estão em uma agência da Caixa Econômica Federal lá em Brasília, sob a custódia da Polícia Federal, e agora os itens voltarão à alçada da alfândega, no aeroporto de Guarulhos, por onde chegaram no Brasil. Relator do caso, Alexandre de Moraes, acolheu o parecer da Procuradoria-Geral da República a favor do pedido feito pelo Fisco em fevereiro deste ano. 6h46. A gente se separou para tocar agora uma do Hermeto Pascoal com o Michel Freidenson ao piano. Você vai ouvir Montreux.

0: Montreux, de Hermeto Pascoal, com Michel Freidenson. São 6h49, a gente sempre tem o nosso momento para sugerir a você alguns eventos para o seu fim de semana. Atente-se à agenda cultural do De Volta para Casa com Gabriela Paques.
1: Começo com o MASP, que tem 3 novas atrações. Carolina Caicedo, Confluências, traz um panorama abrangente da obra da artista britânica criada na Colômbia. Com fotografia, instalação, vídeo, performance e desenho, a mostra evidencia um percurso na produção de Caicedo que parte da denúncia de violações sociais e ambientais. O Vão Livre recebe a Casa Maria Leonça, instalação da venezuelana Sol Calheiro. Ela convida o público a adentrar um espaço de acolhimento, onde fachadas, portas e janelas se tornam tela para pintura. No domingo, às 10 da manhã, Sol conduz uma oficina gratuita de mosaicos no espaço. Também no MASP, a artista guatemalteca Regina José Galindo apresenta o registro da performance em vídeo Deportada, Todo lo que perdi, ou Tudo que perdi, que chama a atenção para as violências impostas às populações migrantes. O museu funciona de terça a domingo, com ingressos a R$ 85,00 a inteira. Neste fim de semana, o Museu da Imagem e do Som recebe uma nova edição da Feira das Ideias. Mais de 45 expositores ocupam a área externa do MIS, entre marcas autorais de moda, arte, design, gastronomia e decoração. Há também uma programação especial com oficinas, música e ações sociais. O evento se estende das 11 da manhã às 7 da noite, tanto no sábado quanto no domingo, com entrada gratuita. O Clássicos, da TV Cultura, exibe uma gravação feita ao vivo da ópera Carmen, de Jorge Bizet, com o Coral Lírico Municipal e a Orquestra Sinfônica Municipal de São Paulo, regência de Erika Hendrickson. Participações de Lilia Stratti, Giovanni Tristati, Marli Montoni e Bongani Kubeka. O Clássicos vai ao ar no domingo, à meia-noite e meia. Para encerrar, teatro, porque estreia na semana que vem o espetáculo Viva Vida, com direção de Daniela Thomas e Estevão Ciavatta e trilha sonora de Amaro Freitas. O solo, que reflete sobre a vida no planeta e o tempo, marca a volta aos palcos de São Paulo da atriz e apresentadora Regina Cazé, que gravou um convite para você.
2: Boa noite, geral que está ouvindo De Volta para Casa, aqui é Regina Cazé. Estou chegando em São Paulo com o meu solo. É um espetáculo bem lindo, que você vai chorar, você vai rir pra caramba. Se chama Viva a Vida, a partir do dia 9 de julho até 2 de agosto. No Teatro Sérgio Cardoso. Estou morrendo de vontade de chegar em São Paulo para mostrar esse trabalho que eu fiz com tanto amor a você e ao planeta Terra. Beijo!
1: Com Regina Cazé, Viva Vida entra em cartaz no Teatro Sérgio Cardoso na próxima quinta, com ingressos a partir de R$ 50,00 a inteira. Você encontra essas e outras dicas na página do programa no Facebook. facebook.com/devoltapracasaculturafm. Gabriela Paques, Rádio Cultura.
0: Bom, a gente abriu o programa de hoje com uma música do disco O Tempo das Cores e a gente vai encerrar com outra composição deste disco, um disco que reúne Edu Ribeiro, Vinícius Gomes, Toninho Ferragutti e Bruno Minhotto. A música que a gente separou para o encerramento é do Ferragutti e se chama Alfredo.

É o som de Alfredo, do Toninho Ferragutti, com ele, Edu Ribeiro, Vinícius Gomes e Bruno Bigotto, que a gente chega ao fim do De Volta de hoje. Programa que tem a produção da Gabriela Paques, apoio de produção do Gabriel D'Ângelo, seleção musical Eduardo Weber, mesa de som Armandino Corbal, trabalhos técnicos Wagner Freitas. A você, o meu muito obrigado, desejo um ótimo fim de semana, bom descanso. Segunda-feira a gente se encontra de novo às 6 da tarde. Até lá, somos cultura!

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1: Olá, amigos! Começo o programa de hoje fazendo alguns comentários sobre o mundo musical europeu do século XIX. O mundo da ópera sempre foi maior e mais ativo que o mundo dos concertos sinfônicos. Atraía mais gente e mais investimentos, principalmente fora dos países germânicos. Um exemplo: certa vez conheci um maestro russo, um dos maestros titulares do Teatro Bolshoi de Moscou. Já faz um bom tempo, foi nos anos 90. Pois bem, ele me contou que o Teatro Bolshoi só lotava mesmo nas récitas operísticas. Segundo ele, quando havia balé, o público ocupava 70% dos assentos. E nas noites de concertos sinfônicos, apenas 50%. Ou seja, em Moscou, no final do século XX, mantinha-se ainda um padrão típico do século XIX. A ópera, caro ouvinte, sempre teve e mantém até hoje uma notável capacidade de atrair muito público. Por causa disso, no século XIX, foi criado um grande repertório de concerto baseado em árias e melodias de óperas conhecidas, uma receita certeira para atrair um bom público às salas de concerto. Também havia obras assim escritas para amadores, em geral para piano, ou para um instrumento melódico, como violino ou flauta, acompanhado por piano. Aos amadores agradava muito tocar em casa obras baseadas naquelas áreas encantadoras ouvidas no teatro de ópera. Isso mantinha em atividade um importante mercado de edição de partituras e estimulava o público a voltar sempre às récitas das óperas. Muito bem, feita esta preleção, vamos começar a nossa audição. Bem-vindos a mais um Encontro com o Maestro. Muito bem, caro ouvinte, vamos começar nossa audição de hoje com uma obra de Pablo de Sarasate, violinista espanhol que fez um estrondoso sucesso na Europa na segunda metade do século XIX. A peça que ouviremos é a Fantasia sobre temas da ópera Carmen, para violino e orquestra. Bizet, o autor da ópera, morreu em 1875, apenas 3 meses após a estreia da ópera, que na altura foi um fracasso. Sarasate só escreveu esta famosa fantasia em 1881, 6 anos após a morte de Bizet, quando a ópera já estava se tornando um fenômeno mundial e grande sucesso. Com isso, Sarasate ajudou a imortalizar mais ainda esta obra magnífica. E falando um pouco da obra de Sarasate em si, podemos dizer que ela não é um simples remix. Trata-se, na verdade, de uma suíte em 5 movimentos que fluem sem interrupção, cada um explorando um número específico da ópera. A introdução é baseada na aragonesa, o entreatos que evoca um ambiente festivo de Sevilha. O primeiro movimento da suíte de Sarasate é uma adaptação altamente ornamentada da famosa rabaneira, quando o violino imita a voz sedutora de Carmen. O segundo movimento utiliza o tema em que Carmen zomba de Zuniga. O terceiro movimento é baseado na seguidilha, é repleto de pizzicatos e trinados. E o quarto e último movimento tem como base a estonteante dança cigana do segundo ato da ópera. Vamos então ouvir agora a suíte de Sarasate com a excepcional violinista Hilary Hand, acompanhada pela Orquestra da Rádio de Frankfurt, dirigida pelo maestro Andrés Orozco Estrada.

Nós ouvimos, de Pablo de Sarasate, a fantasia sobre temas da ópera Carmen, para violino e orquestra. A solista foi Hilary Hahn, e ela foi acompanhada pela Orquestra Sinfônica da Rádio de Frankfurt, dirigida pelo maestro Andrés Orozco Estrada. E vamos agora, caro ouvinte, para outro sucesso do mundo da ópera, comparável a Carmen. Estou falando de La Traviata, de Giuseppe Verdi. Suas melodias foram fontes de inspiração extremamente férteis para compositores do século XIX. Vamos ouvir agora uma obra de um compositor italiano totalmente esquecido nos dias de hoje, Donato Lovrelio. Ele viveu entre 1841 e 1907. Foi um grande flautista, compositor e professor italiano do século XIX, cuja obra permanece viva, sobretudo no repertório de instrumentos de sopro. Foi amigo de várias grandes personalidades do mundo cultural do seu tempo, incluindo-se Alexandre Dumas Filho, justamente o autor de A Dama das Camélias, obra que serviu de base para La Traviata. Ouviremos então agora, de Donato Lovrelio, a fantasia de concerto sobre temas de La Traviata para clarinete e piano. A execução será de Alexander Vassilev ao clarinete e Helena Serova ao piano.

Nós acabamos de ouvir, do compositor italiano Donato Lovrelio, a Fantasia de Concerto sobre temas de La Traviata para clarinete e piano. A execução foi de Alexander Vassiliev ao clarinete e Helena Serova ao piano. E nós vamos seguir, caro ouvinte, com uma verdadeira raridade. Nós sabemos que Frédéric Chopin praticamente só escreveu música para seu instrumento, o piano. Nada de sinfonias, nada de óperas, dois dos principais gêneros da época. Alguns apreciadores de sua obra ainda sabem da existência de um trio para violino, violoncelo e piano e de duas obras para piano e violoncelo solista. Mas pouca gente, muito pouca gente mesmo, sabe da existência de uma pequena e admirável peça para flauta e piano. São as Variações sobre uma ária de Rossini. Chopin a escreveu com 15 anos de idade. Acredita-se que Chopin a tenha composto para um amigo de infância que era flautista, ou talvez para seu pai, Nicolas Chopin, que também tocava flauta. O mais importante, contudo, é que esta peça é um testemunho da enorme influência que o bel canto italiano teve em Chopin. Chopin não queria apenas que o piano tocasse notas, ele queria que o piano cantasse, como as sopranos de Rossini e Bellini. Aliás, ele era um grande admirador da obra de Bellini. Ao escrever para a flauta, Chopin pôde explorar esta natureza vocal de forma direta. Chopin escolheu então a ária Non più mesta, que surge no final da ópera La Cenerentola de Gioachino Rossini. Faremos então o seguinte: vamos ouvir a ária original de Rossini e em seguida as variações de Chopin.

Nós acabamos de ouvir de Frédéric Chopin as variações sobre uma melodia de Rossini. Os intérpretes foram o flautista James Galway e a Orquestra Filarmônica Nacional da Inglaterra, dirigida pelo maestro Charles Garrard. E antes, ouvimos a cantora Cecília Bartoli, acompanhada pela Orquestra do Teatro Comunale de Bolonha, dirigida pelo maestro Riccardo Chailly, cantando a ária Non più mesta de Gioachino Rossini, que serviu de base para estas variações de Frédéric Chopin. E agora, caros ouvintes, vamos para a parte final do programa, em que ouviremos uma peça notável e ainda mais rara que esta de Chopin, que acabamos de ouvir. E eu começo falando do seu compositor, Mauro Giuliani. Giuliani, que viveu entre 1781 e 1829, foi um dos maiores virtuosos do violão do século XIX, um compositor e instrumentista fundamental para elevar um instrumento ao status de concerto em toda a Europa. Nascido na Itália, ele iniciou os estudos musicais tocando violoncelo, antes de se dedicar ao violão. Em 1806, mudou-se para Viena, então o centro musical do mundo, onde se tornou amigo de Beethoven. Aliás, ele tocou violoncelo na estreia da Sétima Sinfonia do grande mestre alemão. A atividade de Mauro Giuliani como violonista foi revolucionária, marcando a transição do violão de um instrumento de salão para um instrumento das salas de concerto. Ele era famoso por fazer um instrumento cantar. Aplicava o conceito de bel canto italiano ao violão, como fazia Chopin no piano. Ele foi também o primeiro a consolidar o concerto para violão e orquestra como um gênero viável, estreando o seu Opus 30 em 1808, com enorme sucesso em Viena. Sua presença no palco era comparada à de grandes pianistas da época, como Hummel ou Moscheles. Aliás, artistas com quem frequentemente colaborava em recitais de câmara. Pois bem, dentre sua imensa produção como compositor, destacam-se seis obras de grande desenvoltura que Giuliani chamou de rossinianas. Elas não são simples variações, mas sim grandes fantasias de concerto para violão solo, baseadas em trechos de óperas de Rossini. Giuliani selecionou alguns trechos excepcionais e interligou-os com passagens de transição brilhantes, criando uma narrativa musical contínua. Cada uma das rossinianas dura entre 10 e 15 minutos, o que era uma escala ambiciosa para o violão naquele tempo. E nós vamos ouvir agora a rossiniana número 6. É a mais curta de todas, porém considerada uma das mais refinadas e estruturalmente sólidas do conjunto. A interpretação será do excepcional violonista italiano Frédéric Zigante.

0: Nós acabamos de ouvir a Rossiniana número 6 do compositor italiano Mauro Giuliani, na interpretação do fantástico violonista italiano Frédéric Zigante. E com esta obra, chegamos ao final do nosso programa. Eu espero, caro ouvinte, que você tenha apreciado. Um grande abraço a todos e até o nosso próximo encontro.
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0: Joseph Haydn, quarteto vocal, viver, amar, beber, gritar. Quarteto vocal ad libitum.
1: No entendimento do parlamentar, é necessário garantir o cumprimento da legislação sem comprometer os direitos dos produtores.
2: Joaquim Passarinho, do PL do Pará, também denuncia a truculência de órgãos federais durante a operação de fiscalização ambiental em Novo Progresso. O deputado defende que a fiscalização seja conduzida com respeito à população e prioridade para medidas de orientação.
1: Joaquim Passarinho cobra do governo ações para acelerar a regularização fundiária e ambiental na região. Segundo o parlamentar, é preciso garantir segurança jurídica aos produtores e conciliar a proteção do meio ambiente com o desenvolvimento das atividades econômicas locais.
2: Termina agora o jornal Câmara dos Deputados, produzido pela Rádio Câmara, com trabalhos técnicos de Wellington Teles e apresentação de Ana Raquel Macedo e Márcio Aquiles Sardi. Boa noite.
1: A Voz do Brasil volta na segunda-feira. Boa noite e bom final de semana.
3: Você ouviu a Voz do Brasil. Boa noite.

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1: Olá, ouvintes. Boa noite. Hoje, o Conexão Europa traz o concerto da Sinfônica de Saint-Gallen com a participação da violista holandesa Dana Zentsov, sob a regência do maestro lituano Modestas Pitrenas. Gravação ao vivo realizada em 29 de maio de 2025 na Tonhalle, em Saint-Gallen, Suíça. A Sinfônica de Saint-Gallen reúne cerca de 70 músicos de mais de 20 nacionalidades na histórica Tonhalle Saint-Gallen, uma sala em estilo Art Nouveau construída em 1909 na região do Lago de Constança. Além de sua temporada de concertos sinfônicos e da atuação em óperas, operetas e musicais no teatro e no Festival de Saint-Gallen, desenvolve um sólido trabalho em música de câmara por meio de séries próprias e ciclos com grandes estrelas internacionais. A orquestra investe na educação musical de jovens, realiza gravações de CDs, promove a música contemporânea suíça através de estreias, além de colaborar com rádio e televisão, cumprindo uma missão cultural contemporânea e sustentável. Desde a temporada 2018-2019, o lituano Modestas Pitrenas ocupa o posto de maestro principal e na temporada 2023-24 assumiu também o cargo de diretor artístico da divisão de concertos. Pitrenas consolidou uma carreira internacional na condução de óperas e concertos sinfônicos. Em 2012, conquistou o Prêmio de Arte e Cultura da Lituânia e acumula passagens por palcos como o Bolshoi e a Ópera de Colônia. Atualmente, lidera também a Sinfônica Nacional da Lituânia em Vilnius. Para abrir o concerto, Modestas Pitrenas comanda a Sinfônica de Saint-Gallen na peça Minutos Sinfônicos, Opus 36, do húngaro Erne Dohnányi.

Sob a direção de Modestas Pitrenas, a Sinfônica de Saint-Gallen interpretou de Erne Dohnányi Minutos Sinfônicos Opus 36, com os movimentos seguintes: Capriccio, Rapsódia Andante, Scherzo Allegro Vivace, Tema com Variazioni, Andante con Moto, Rondò Presto. A seguir, maestro e orquestra recebem a violista holandesa Dana Zentsov. Nascida na cidade do México em uma família de músicos profissionais, ela iniciou seus estudos de violino aos 4 anos sob a orientação de sua avó e pais. Sua infância incluiu uma mudança para a Noruega e uma educação em escola francesa que a tornou fluente em 6 idiomas. Aos 12 anos, fez a transição para a viola, desenvolvendo uma base técnica rigorosa. Dana acumulou premiações globais. Foi nomeada Jovem Musicista do Ano na Holanda e se apresentou em palcos como o Carnegie Hall e o Royal Concertgebouw. Sua discografia de 7 álbuns reflete um profundo compromisso com a expansão da literatura para viola. Isso se evidencia no álbum Yellow Butterfly, de 2025, onde reinventa boleros latino-americanos, e em seu projeto orquestral com a Sinfônica de Saint-Gallen, consolidando sua busca por descobrir e recontextualizar obras do repertório histórico e contemporâneo. É o que teremos a oportunidade de ouvir agora, acompanhada pela Sinfônica de Saint-Gallen e sob a direção de Modestas Pitrenas. Ficamos com a interpretação de Dana Zentsov para a peça Concerto para Viola, do compositor húngaro Gyula David.

Acabamos de ouvir o concerto para viola de Jula David nos movimentos Allegro Moderato, Andante Molto Tranquillo, Vivace. Sinfônica de Saint-Gallen sob a batuta de Modestas Pitrenas e solo de viola de Dana Zentsov. Na sequência, orquestra e maestro executam o quarto movimento da suíte sinfônica Sherazade Opus 35 de Rimsky-Korsakov.

0: De Nikolai Rimsky-Korsakov ouvimos o quarto movimento, Festa em Bagdá, da Suíte Sinfônica Sherazade, Opus 35, Sinfônica de São Galan, sob a regência de Modestas Pitrenas. Gravação ao vivo, realizada em 29 de maio de 2025, na Tonhalle, em São Galan, Suíça. E aqui encerramos este Conexão Europa. Roteiro e produção Inês Medalha, trabalhos técnicos Carlos Lima e Armandino Corbal. Apoio de produção Gustavo Bittencourt. A todos os nossos ouvintes, uma ótima noite e um excelente fim de semana.
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1: Sexta-feira, 3 de julho, o Jornal da Cultura começa agora com os seguintes destaques. O governo brasileiro diz que nova etapa de negociações com os americanos sobre tarifaço será feita na semana que vem. Senador Flávio Bolsonaro confirma a participação em audiência pública nos Estados Unidos. Operação da Polícia Federal prende alvo de sanção dos Estados Unidos por possível ligação com crime organizado. Mais de 10 bilhões de reais são bloqueados pelos investigadores. Ministro do STF, Alexandre de Moraes, prorroga por tempo indeterminado a prisão domiciliar humanitária de Jair Bolsonaro e determina a entrega de todas as 11 armas em nome do ex-presidente. Na Copa do Mundo, o Egito vence nos pênaltis a Austrália e é o 14º time a ir para as oitavas de final. Seleção brasileira faz penúltimo treino antes do duelo contra a Noruega no domingo. Longevidade é o tema de hoje.